0: geral que movimentaram o país no dia de hoje.
1: Olá, boa noite.
2: Boa noite para você que nos acompanha em todo o país.
1: Quarta-feira, 24 de junho de 2026.
2: Vamos ao destaque do dia, emprego.
1: Dados do Ministério do Trabalho apontam que em fevereiro o Brasil ultrapassou a marca de 62 milhões de empregos formais ativos.
2: O número representa mais de 2 milhões de postos de trabalho com carteira assinada a mais que no mesmo mês do ano passado.
1: Participação feminina no mercado de trabalho cresceu 4,74%. Pablo Mundim.
3: Entre os jovens de 18 a 24 anos, o aumento foi ainda mais expressivo, quase 19% em relação ao mesmo mês do ano anterior.
2: E ainda, recorde no turismo doméstico.
1: De janeiro a maio desse ano, o número de passageiros voando dentro do país chegou a 42 milhões, um recorde. Graziela Mendonça.
4: O número de passageiros internacionais voando no Brasil também aumentou no período de janeiro a maio. Foram 12 milhões e 800 mil estrangeiros viajando aqui no país, 10% a mais que o registrado no mesmo período do ano passado.
2: Você vai ouvir também saúde.
1: O programa Agora Tem Especialistas vai levar atendimento médico a indígenas em comunidades de difícil acesso.
2: E profissionais do SUS vão ensinar pais e cuidadores a estimularem o desenvolvimento de crianças de até 6 anos. Cleide Lopes.
5: A ideia é fortalecer o vínculo familiar, contribuindo assim para o desenvolvimento saudável das crianças.
1: Hoje na apresentação da Voz do Brasil, Mariana Jungmann e Luciano Seixas.
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1: O mercado de trabalho brasileiro continua em expansão.
2: Em fevereiro, o crescimento foi de 3,6% em relação ao mesmo mês de 2025.
1: Os dados revelam ainda um crescimento na participação feminina. Mais da metade das vagas criadas no mês foram ocupadas por mulheres.
2: Os números são da RAIS, a Relação Anual de Informações Sociais do Ministério do Trabalho e Emprego, que agora passa a ser divulgada mensalmente.
1: Os dados complementam as informações do Cadastro Geral de Empregados e Desempregados. O CAGED.
3: O mercado de trabalho brasileiro segue em expansão. Dados divulgados nesta quarta-feira da Relação Anual de Informações Sociais, a RAIS mensalizada, que complementam as informações do novo CAGED, mostram crescimento na geração de empregos. O país alcançou em fevereiro deste ano a marca de 62 milhões e 200 mil vínculos formais ativos entre trabalhadores da iniciativa privada e do serviço público. O número representa crescimento de 2 milhões e 170 mil empregos formais na comparação com fevereiro do ano passado. O avanço foi registrado em todas as regiões do país, com destaque para o Norte e o Nordeste. Os dados também mostram crescimento da participação feminina no mercado formal, que chegou a quase 29 milhões de vínculos, como destaca o ministro do Trabalho e Emprego, Luiz Marinho.
6: Ampliando a parcela de mulheres do mercado formal, ou seja, enquanto cresceu mulher 1.290.000, homens cresceu 879 mil novos vínculos, um crescimento de 2,7 para homens e 4,7 para mulheres. As mulheres vêm ocupando mais o mercado de trabalho. Mas ainda há espaço aqui para crescer. Aumento de creche, por exemplo, os municípios favorece para que as mulheres ocupem mais posições no mercado de trabalho.
3: Entre os jovens de 18 a 24 anos, o aumento foi ainda mais expressivo, quase 19% em relação ao mesmo mês do ano anterior. Os números também apontam avanço na inclusão de diferentes grupos sociais. Os maiores crescimentos proporcionais foram registrados entre trabalhadores indígenas, pretos e pardos, demonstrando uma ampliação do acesso ao emprego formal no país. Reportagem Pablo Mundim.
2: O brasileiro está viajando mais pelo país.
1: Pela primeira vez na história, o número de passageiros domésticos passou de 42 milhões, um recorde.
2: O turismo de negócios também está crescendo e teve faturamento histórico de 6 bilhões de reais.
4: A analista corporativa Verônica Brito mora em Brasília e costuma viajar bastante pelo Brasil. Do ano passado para cá, já foram 9 viagens para diferentes roteiros, mas ela tem um destino preferido.
7: Eu costumo viajar mais pelo Nordeste. Minha preferência é pelas praias e para mim as praias do Nordeste são as melhores. A comida, a receptividade, as pessoas do Nordeste são calorosas, né?
4: E como Verônica, cada vez mais brasileiros decidem viajar dentro do país. Foram 42 milhões de passageiros voando de norte a sul entre janeiro e maio deste ano. Um recorde no volume de passageiros domésticos, segundo o Ministério do Turismo. O número é 6% maior que os 39 milhões e 800 mil passageiros registrados no mesmo período do ano passado. Analisando somente o mês de maio, o volume também foi recorde, com 8 milhões e 300 mil passageiros domésticos, a maior movimentação para o mês da série histórica. O ministro do Turismo, Gustavo Feliciano, disse que os bons resultados do setor têm movimentado a economia do país.
8: Estamos registrando recordes atrás de recordes. Graças ao desenvolvimento do Brasil e às políticas adotadas pelo governo federal, estamos conseguindo manter os bons resultados. Isso tudo reflete na geração de emprego e renda para a população. Estamos com o maior saldo de empregos da história no setor do turismo, com mais de 2,4 milhões de empregos com carteira assinada. Continuaremos trabalhando para promover ainda mais o turismo interno e também a atração de turistas estrangeiros, gerando dignidade para a nossa população.
4: O número de passageiros internacionais voando no Brasil também aumentou no período de janeiro a maio. Foram 12 milhões e 800 mil estrangeiros viajando aqui no país, 10% a mais que o registrado no mesmo período do ano passado. Outro resultado positivo foi observado no turismo corporativo, que envolve eventos empresariais e negócios. Entre janeiro e maio, o faturamento nesse segmento foi recorde, 6 bilhões de reais, maior valor da série histórica iniciada em 2022. Reportagem Graziela Mendonça.
1: Um novo aporte de 140 bilhões de reais foi anunciado esta semana para a Nova Indústria Brasil, a política de modernização industrial do governo federal.
2: Os recursos vão ser direcionados para as 6 missões que fazem parte dessa política. São elas: agroindústria, saúde, infraestrutura, transformação digital, bioeconomia e tecnologias para soberania e defesa nacionais.
1: Lançada em 2024, a NIB tem como objetivo impulsionar a indústria nacional até 2030. A partir da modernização do parque industrial e da adaptação às novas tecnologias.
2: A NIB também tem como meta aumentar a exportação de produtos brasileiros utilizando práticas de produção sustentáveis e menos poluentes.
1: Hoje, durante o programa Bom Dia Ministro, o titular do Ministério do Desenvolvimento, Indústria, Comércio e Serviços, Márcio Elias Rosa, afirmou que o investimento no setor contribui para o desenvolvimento social do país.
9: Quer promover, desde inovação, sobretudo inovação, a incorporação de novas tecnologias, promover a transição digital, né, para que nós tenhamos a chamada indústria 4.0, como também aumentar a nossa capacidade exportadora, para que o Brasil possa estar na cena internacional não apenas com commodities, o que é muito bom e funciona muito bem, mas também com produtos com valor agregado. Não há desenvolvimento social se não tiver desenvolvimento econômico. É preciso que um esteja ligado ao outro.
2: E ainda falando de desenvolvimento, taxistas e motoristas de aplicativos que tiveram o cadastro aprovado pelo programa Move Brasil já podem procurar as concessionárias de automóveis indicadas para financiar novos veículos.
1: A linha de crédito de até 30 bilhões de reais é voltada para a renovação da frota desses profissionais.
2: O Move Brasil garante juros mais baixos, prazo de financiamento de até 72 meses e mais 6 meses de carência.
1: E abrange também compra de equipamentos de segurança, no caso das mulheres.
2: Podem participar profissionais com pelo menos 12 meses de atuação que tenham realizado, no mínimo, 100 corridas e também taxistas registrados.
1: Os interessados em aderir ao programa podem realizar o cadastro na página gov.br/movebrasil.
2: Mais saúde para a população indígena.
1: O programa agora tem especialistas do Ministério da Saúde e espera realizar mais de 13 mil atendimentos até o fim de junho em territórios do Ceará, Pernambuco, Amapá e Pará.
2: A iniciativa leva consultas, exames e cirurgias para áreas de difícil acesso, garantindo assistência médica diretamente para as comunidades.
1: Somente nos mutirões oftalmológicos, a expectativa é realizar cerca de 1.600 consultas especializadas, 8 mil exames e mais de 340 cirurgias.
10: A indígena Creuza Nunes, do Amapá, aprovou o atendimento oferecido pelos profissionais do Sistema Único de Saúde no mutirão realizado na comunidade.
11: Gostei muito que eles vieram, eles fizeram tudo as consultas, conversaram bem com a gente. Todos os indígenas que queriam fazer consulta, ultrassom, todo tipo de exames fizeram aqui.
10: Até o final de junho, indígenas de territórios localizados no Ceará, Pernambuco, Amapá e Pará vão receber cuidados médicos por meio do programa Agora Tem Especialistas. A expectativa é de que sejam realizados mais de 13 mil atendimentos, entre consultas, exames e procedimentos. A secretária de Saúde Indígena do Ministério da Saúde, Lucinha Tremembé, destacou os serviços oferecidos.
12: Nossa meta é superar 15 mil procedimentos, ofertando consultas, exames, avaliações cirúrgicas e procedimentos especializados. Também estamos levando equipes especializadas para regiões de difícil acesso, incluindo a terra indígena Tumucumaque e a terra indígena Zoé.
10: A enfermeira Raquel Lira Pinheiro, coordenadora da Casa de Apoio à Saúde Indígena do Amapá, afirma que ficou surpresa com a procura por atendimentos durante o mutirão.
13: Nunca tivemos uma ação com tanta procura, né, com tanto número de atendimentos e com tantas altas, né, dos indígenas para seus territórios. No segundo dia, nós já tivemos um número muito elevado, com esses indígenas voltando para o seu território, com essas demandas reprimidas sanadas.
10: Desde o início da estratégia, em agosto de 2025, já foram realizados 14 mutirões em diferentes regiões do país, contemplando territórios do Alto Rio Solimões, Médio Rio Solimões, Vale do Javari, Chavante, Yanomami e Ecauana, Alto Rio Negro, Guamá Tocantins, Altamira e Rio Tapajós. Em 2025, foram registrados mais de 9.500 procedimentos especializados. Em 2026, o número já ultrapassa 17 mil atendimentos, entre consultas, exames e procedimentos. Reportagem Luana Karen.
2: E pais e responsáveis por crianças de até 4 anos devem ficar atentos ao calendário de vacinação.
1: O Ministério da Saúde incluiu hoje uma segunda dose de reforço contra a poliomielite para ampliar a proteção contra a paralisia infantil.
2: A segunda dose é recomendada para crianças que já completaram o esquema primário e receberam o primeiro reforço.
1: Com a atualização, o esquema completo passa a ter 5 doses. A vacina está disponível gratuitamente em todas as unidades básicas de saúde do país.
2: O Brasil não registra casos do vírus desde 1989. Com o reforço, o Ministério da Saúde espera prolongar o tempo de imunidade e garantir a erradicação da doença.
1: Para mais informações, acesse saúde.gov.br ou procure a unidade de saúde mais próxima.
2: E para estimular ainda mais o desenvolvimento saudável das crianças, profissionais do SUS estão recebendo uma capacitação especial.
1: Eles estão sendo formados para ensinar os pais e responsáveis a estimular os filhos na primeira infância.
2: A ideia é que eles estejam aptos a oferecer orientações sobre brincadeiras, jogos e estímulos que ajudem a fortalecer o vínculo familiar.
5: Mais de 2.500 profissionais do Sistema Único de Saúde já estão preparados para apoiar o desenvolvimento infantil da atenção primária. Eles foram capacitados na abordagem Cuidados para o Desenvolvimento da Criança, que tem como meta habilitar os profissionais a desenvolver atividades com cuidadores para fortalecer o vínculo com crianças e, assim, promover o desenvolvimento nos primeiros anos de vida. A enfermeira Sheila Los Vernest foi uma das profissionais capacitadas. Ela trabalha em uma unidade básica de saúde em Ponta Grossa, no Rio Grande do Sul. Ela fala sobre como essa capacitação tem ajudado no atendimento mais humanizado às crianças.
14: Eu consigo sim ver pelos meus atendimentos antes do curso e depois do curso, como eu consegui dar muito mais informação, e parece que até o vínculo com essas mães melhoraram muito, sim. Eu sempre procurei ser mais acolhedora, assim, tudo, mas acho que algumas ideias, incentivar mais essas mães, assim, era meio muito técnico. E depois, assim, no curso, assim, me abriu um leque de mais possibilidades, de ideias, situações simples, como ensinar a brincar com a criança, incentivar a brincar, como isso ajudam no desenvolvimento dessa criança, né, no futuro.
5: O curso qualifica profissionais de saúde que atuam no cuidado às crianças e famílias. A formação habilita equipes das unidades básicas de saúde para orientar famílias sobre brincadeiras e estímulos às crianças nos primeiros anos de vida. A ideia é fortalecer o vínculo familiar, contribuindo assim para o desenvolvimento saudável das crianças. Como explica a Coordenadora Geral de Atenção à Saúde das Crianças, Adolescentes e Jovens do Ministério da Saúde, Sônia Venâncio.
15: A gente sabe que o desenvolvimento ele é fortemente influenciado por essas interações nos primeiros anos de vida. Essas interações elas são responsáveis pelo desenvolvimento do cérebro, pelo estabelecimento das sinapses, né, no cérebro. E quanto mais então, né, o cuidador pratica atividades muito simples, como por exemplo, conversar com a criança, cantar, contar histórias, brincar, todas essas atividades, né, têm um papel fundamental no desenvolvimento dessas habilidades, do desenvolvimento infantil.
5: O curso Cuidados para o Desenvolvimento da Criança na Atenção Primária à Saúde é de graça e está disponível para profissionais do SUS, como médicos, enfermeiros, psicólogos e fisioterapeutas. A capacitação é oferecida na modalidade online com carga horária de 30 horas e está disponível no site unasus.gov.br. Reportagem Cleide Lopes.
1: O ministro da Saúde, Alexandre Padilha, inaugurou hoje em Cubatão, São Paulo, a 10ª Unidade Móvel de Saúde do programa Agora Tem Especialistas, Caminhoneiro e Caminhoneira.
2: A iniciativa leva serviços do SUS diretamente a pontos de parada e descanso nas estradas.
1: A estrutura oferece consultas médicas e de enfermagem, vacinação, testes rápidos, exames laboratoriais básicos, eletrocardiograma e teleconsultas.
2: O ministro Alexandre Padilha destacou que as unidades móveis de saúde como esta ajudam os caminhoneiros a fazerem um acompanhamento de saúde que eles não costumam fazer em suas cidades de origem.
16: A gente tem quase 400 mil caminhoneiros cadastrados nas unidades básicas de saúde de origem, pelas equipes de saúde da família, mas de cada 10, 4 nunca sequer foram uma vez nas unidades básicas de saúde de origem. A gente está aproveitando que no meio do trabalho, nesse momento de descanso, faz a vacinação, faz os exames, e está vendo muita gente que estava com a medicação incorreta, então ajusta a medicação para doenças crônicas, como hipertensão, diabetes, problemas relacionados à obesidade, muitos problemas no campo da saúde mental.
1: Na tarde de hoje, o ministro também lançou a Política Nacional de Atenção Integral à Saúde da População em Situação de Rua.
2: Ela também prevê a criação de unidades móveis de rua.
1: Serão 400 veículos que ampliarão a capacidade de atuação nas cidades e devem contemplar todas as equipes cofinanciadas pelo Ministério da Saúde.
2: 300 milhões de reais para estimular o desenvolvimento científico e a inovação no Brasil.
1: Está aberta mais uma chamada universal do CNPq, que tem o objetivo de apoiar pesquisas em todas as áreas do conhecimento.
2: As inscrições vão até 3 de agosto.
17: Na Universidade de Brasília, o professor Fábio Pitella lidera uma equipe de pesquisadores em busca de novas formas de tratamento contra o câncer. A pesquisa consiste em editar o genoma de células cancerígenas para bloquear o avanço da doença. O trabalho da equipe foi contemplado por um edital do CNPq de 2024, que destinou cerca de R$ 140 mil para a pesquisa. O professor explica que o dinheiro é essencial para a continuidade do trabalho.
18: As pesquisas são relativamente caras, nós usamos insumos que não são tão triviais, então sem o fomento do CNPq é praticamente impossível a gente conduzir uma pesquisa dentro de uma instituição pública. O edital universal, ele nos ajuda a manter o laboratório funcionando, mas também a formar pessoas e capacitar recursos humanos, né?
17: Agora, em 2026, uma nova chance está disponível para pesquisadores que buscam apoio financeiro para seus trabalhos. A chamada universal deste ano vai investir R$ 300 milhões em inovação científica. Este é o terceiro edital lançado nos últimos 4 anos. De acordo com o presidente do CNPq, Conselho Nacional de Desenvolvimento Científico e Tecnológico, Olival Freire, a iniciativa garante previsibilidade para as pesquisas.
19: Elas têm que ser como desfile de escola de samba, jogo de Copa do Mundo. Você tem que saber que ela vai acontecer em qual época do ano. Porque a ciência é uma atividade que depende de previsibilidade. Você tem que preparar projetos de pesquisa, você tem que mobilizar colegas, mobilizar alunos.
17: A chamada é dividida em três grupos. Faixa A, voltada para jovens doutores com projetos de até 24 meses. Faixa B, destinada a pesquisadores com vínculo formal na instituição de pesquisa e projetos de até 36 meses. E faixa C, que compreende pesquisadores

0: Realização da ciência no país.
1: Nesse caso, os recursos serão destinados a apoiar projetos como Olimpíadas Científicas, Feiras de Ciências e programas de formação de jovens cientistas.
0: O programa também contempla investimentos em museus, centros de ciência, planetários e outras estruturas dedicadas à difusão do conhecimento científico.
1: A Prova Nacional Docente foi criada pelo Ministério da Educação para apoiar a seleção de professores da educação básica pública em todo o país.
0: Ela testa se os candidatos possuem as competências essenciais para a docência.
1: Os resultados de cada exame têm validade de 3 anos e podem ser utilizados em múltiplos processos seletivos ao longo desse período.
0: Além disso, a prova também corresponde à avaliação teórica do ENAD, o Exame Nacional de Desempenho de Estudantes para os cursos de licenciatura.
1: No ano passado, mais de 500 mil professores alcançaram o padrão de proficiência na prova. E esse ano, as inscrições para ela já estão abertas.
2: O Ministério da Educação abriu as inscrições para a Prova Nacional Docente, a PND. Os professores interessados têm até o dia 3 de julho para se inscrever no exame por meio do endereço pnd.inep.gov.br. Os participantes que tiveram o pedido de isenção da taxa de inscrição aprovado devem acompanhar as próximas etapas do cronograma e efetivar a inscrição dentro do prazo estabelecido. Já aqueles que tiveram a solicitação negada precisam pagar a taxa de R$ 85. A PND vai ser aplicada no dia 20 de setembro. O resultado final está previsto para ser divulgado no dia 15 de dezembro. O ministro da Educação, Leonardo Barchini, destacou que a prova é uma grande oportunidade para os professores do país.
3: Mais de 2 mil redes vão utilizar a sua nota. A nota da prova que você faz hoje vale para os 3 anos seguintes. No ano passado, mais de 10 mil professores ingressaram, ou na rede estadual ou na rede municipal, com a nota da PND.
2: A Prova Nacional Docente faz parte do programa Mais Professores para o Brasil, que reúne ações de reconhecimento e qualificação do Magistério da Educação Básica e de incentivo à docência no país. Neste ano, a PND registrou adesão de 2.031 entes federativos. O número representa a participação de 96% das capitais e de 85% dos estados brasileiros, um crescimento superior a 30% em relação a 2025. Para mais informações, acesse as redes sociais do Ministério da Educação ou portalgov.br/MEC. Reportagem Júlio César de Oliveira.
0: E essas foram as notícias do Governo do Brasil.
1: Uma realização da Secretaria de Comunicação Social da Presidência da República.
0: Com produção da empresa Brasil de Comunicação.
1: Fique agora com o Minuto do TCU. Em seguida, as notícias do Poder Judiciário e do Congresso Nacional. Boa noite.
0: Boa noite para você. Até amanhã.
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6: O Tribunal de Contas da União avaliou o Compromisso Nacional Criança Alfabetizada, programa do governo federal voltado a garantir a alfabetização de todas as crianças até o 2º ano do ensino fundamental. A auditoria teve foco na formação continuada de professores, coordenadores pedagógicos, diretores e outros profissionais da educação. O programa prevê apoio técnico e financeiro a estados e municípios, além do acompanhamento dos resultados. A fiscalização apontou avanços na política, mas identificou desafios que podem comprometer o alcance das metas. Um exemplo é a dificuldade de coordenação entre estados e municípios. O tribunal também destacou que o monitoramento das ações é frágil e determinou ao Ministério da Educação que crie plano de ação para corrigir os erros. Saiba mais em tcu.gov.br.
5: 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Você vai ouvir agora notícias do Poder Judiciário.
7: STF valida a criação de feriado de Corpus Christi no estado do Rio de Janeiro.
8: CNJ aprova novas regras para o sepultamento de corpos não identificados e para a emissão das certidões de óbito.
7: Empresa de segurança deve incluir todos os cargos no cálculo de cota de aprendiz.
8: Boa noite, eu sou Marcela Luiz.
7: E eu sou Walter Lima.
8: O Supremo Tribunal Federal mantém validade de lei do Rio de Janeiro que transformou o dia de Corpus Christi em feriado estadual.
7: A decisão unânime foi tomada em sessão plenária virtual. Marcelo Della Libera.
9: A ação foi apresentada pela

0: Confederação Nacional do Comércio de Bens, Serviços e Turismo, a CNC, que alegava invasão da competência privativa da União para legislar sobre direito do trabalho. Mas a relatora do caso no Supremo Tribunal Federal, ministra Carmen Lúcia, entendeu que a lei estadual questionada protege um patrimônio cultural e material, sendo de competência legislativa concorrente da União, dos estados e dos municípios, conforme prevê a Constituição Federal. Ainda segundo a ministra, o processo destaca que a celebração de Corpus Christi em diversos municípios fluminenses assume característica de festividade popular, com eventos musicais, feiras e atividades que movimentam significativamente a economia local e o turismo.
1: Conselho Nacional de Justiça aprova novas regras para o sepultamento de corpos não identificados e para a emissão das certidões de óbito.
2: A medida fortalece a busca por desaparecidos e evita a perda de informações importantes para as famílias. Judite Aragão.
3: Pela resolução, o enterro e o registro de óbito só poderão ser autorizados após a apresentação de um laudo da Polícia Científica que comprove a coleta de dados biométricos e biológicos necessários para uma futura identificação. A norma também prevê a integração de informações entre os cadastros nacionais de corpos não identificados e de pessoas desaparecidas.
1: STJ admite recurso extraordinário sobre relativização da vulnerabilidade de vítima de estupro menor de 14 anos de idade.
2: O pedido de admissibilidade foi feito pelo Ministério Público de Santa Catarina. Fátima Uchoa.
4: Um acórdão da sexta turma do STJ, questionado pelo MP, considerou por maioria dos votos que o relacionamento amoroso entre o réu e a vítima e o aval dos responsáveis por ela afastariam de forma excepcional a aplicação da súmula 593 do STJ e da previsão legal sobre estupro de vulnerável. O ministro Luiz Felipe Salomão lembrou que o STF tem jurisprudência pacífica no mesmo sentido do entendimento firmado pelo STJ, reconhecendo que é absoluta a presunção de violência nos crimes de estupro contra menor de 14 anos, sendo irrelevante o eventual consentimento da vítima. Para Salomão, ficou nítida a divergência do acórdão. Assim, admitiu o recurso extraordinário e determinou a remessa dos autos à Suprema Corte.
1: O número de vagas de aprendiz deve considerar todos os cargos de uma empresa.
2: A CLT determina um número equivalente a 5% dos postos de trabalho. Marla Lacerda.
5: Uma empresa de segurança foi condenada a pagar uma indenização de R$50 mil porque excluiu o cargo de vigilante do cálculo de vagas para aprendizes. A seguradora possuía mais de 2.700 empregados e apenas 4 aprendizes. Para os ministros do TST, o fato da atividade de vigilante ser considerada de risco, exigir idade mínima de 21 anos e porte de arma, não dispensa a inclusão do posto de trabalho nos cálculos para definir a cota. Isso porque a função também exige período de experiência para conseguir vaga no mercado de trabalho.
1: Justiça condena mais 6 envolvidos em esquema de tráfico internacional de drogas no Porto de Salvador, na Bahia.
2: A ação foi proposta pelo Ministério Público Federal. Vanessa Pereira.
6: Segundo a denúncia, o grupo criminoso inseria cocaína em containers de cargas lícitas com destino à Europa, especialmente para a Holanda, Bélgica e Espanha, utilizando a estrutura portuária de Salvador, na Bahia. Os réus foram condenados pelos crimes de tráfico internacional de drogas, organização criminosa, associação para o tráfico, lavagem de dinheiro e falsificação de documento público.
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1: Uma boa noite.
2: E até amanhã.
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1: Eu sou Paula Groba.
2: E eu sou Humberto Pinheiro.
1: E estes são os destaques de hoje do Jornal do Senado, que começa agora.
2: Ação policial poderá ser mais rápida em casos de abuso infantil na internet.
1: Avança projeto que garante no SUS exames para detectar risco hereditário de câncer de mama.
2: Senador comemora a decisão do STF que derruba a idade mínima na aposentadoria especial.
1: Boa noite.
2: Boa noite.
1: Na internet, um crime pode acontecer em segundos. Para acelerar o resgate de vítimas e a identificação de criminosos, avançou no Senado um projeto que autoriza a chamada Ronda Virtual.
2: A ideia é agilizar o acesso da polícia a dados de suspeitos na internet sem a necessidade de autorização judicial, em situações de urgência. O repórter Bruno Lourenço traz os detalhes.
3: O projeto de lei legaliza expressamente a chamada Ronda Virtual, varredura policial automatizada em ambientes digitais para coletar arquivos de abuso. Outra inovação é que em casos de transmissão ao vivo, o risco iminente à vida da vítima, as autoridades policiais poderão requisitar dados cadastrais e de conexão diretamente aos provedores de internet e aplicativos, sem a necessidade de esperar por uma ordem judicial prévia, como explicou a relatora, senadora Damaris Alves, do Republicanos do Distrito Federal.
4: Nós vamos dar com esse projeto poder aos policiais de retirar imediatamente essa live do ar. Nós vamos dar poder com esse projeto que o agente policial, o delegado, imediatamente haja na hora de identificar uma imagem no mundo online de abuso de violência sexual contra criança e adolescente.
3: O projeto cria ainda o crime de simulação de abuso por meio de inteligência artificial, punindo de 3 a 5 anos de reclusão quem criar imagens ou deepfakes realistas usando o rosto ou a voz de menores.
1: A violência contra crianças e adolescentes segue sendo um dos maiores desafios do país. Só nos primeiros meses de 2026, mais de 115 mil denúncias foram registradas, a maioria dentro da própria casa das vítimas.
2: O tema foi debatido em audiência pública no Senado. Repórter Lana Dias.
5: Os participantes citaram desafios como orçamento insuficiente e dificuldade de acompanhamento da vítima após o crime. Para a presidente da comissão, senadora Damaris Alves, do Republicanos do Distrito Federal, o investimento em ações voltadas à proteção desse público é escasso.
4: Quando a gente pega o orçamento da União, a gente pega LDO dos estados e dos municípios e a gente procura a criança no orçamento de forma absoluta, a gente não encontra.
5: O Plano Nacional foi criado com o objetivo de desenvolver ações em eixos como prevenção, atendimento, responsabilização, mobilização social, estudos e pesquisas. A representante do Ministério dos Direitos Humanos e da Cidadania, Célia Carvalho Narras, explicou que o documento está em fase de revisão para abordar os diferentes contextos da infância no país. Mas além de atuar na prevenção, participantes ressaltaram a importância de promover acolhimento integral das vítimas depois das ocorrências.
1: E a violência contra mulheres trans acontece de forma tão frequente no cotidiano que muitas vezes deixa de ser reconhecida como violência.
2: Esse é um dos alertas de uma pesquisa do Instituto Data Senado, que pela primeira vez traz dados específicos sobre essa população. A reportagem é de Marcela Diniz.
6: A violência contra mulheres transgênero é cotidiana e acontece em casa, na rua, nos espaços privados e nos órgãos públicos. É o que mostra a edição de número 11 da Pesquisa Nacional de Violência contra a Mulher do Instituto Data Senado e da empresa Nexus. Pela primeira vez desde 2005, o levantamento traz dados específicos sobre a experiência de trans e travestis. Muitas das 43 entrevistadas ao serem questionadas se sofriam violência, responderam a princípio que não. Mas as mesmas, quando perguntadas se já foram xingadas, mal atendidas ou hostilizadas pelo fato de serem quem são, aí a resposta era que sim, que sempre. O psicólogo do Data Senado, Rolf Heger, comenta que esse resultado é preocupante porque aponta como agressões cotidianas acabam normalizadas no caso das mulheres trans.
7: Tem uma diferença entre o que a pessoa percebe como violência, que ela diz não, sofri violência, mas quando a gente mostra as situações de violência, elas dizem que sim. Então, o que a gente levantou como hipótese para isso é que a violência que ela sofre são constantes, são em todos os lugares e isso acaba sendo normalizado.
6: 40% das mulheres trans e travestis sofreram agressões verbais, 17% físicas e 12% violência sexual. Os dados da pesquisa passarão a fazer parte do Mapa Nacional da Violência de Gênero, plataforma interativa do Observatório Observatório da Mulher contra a Violência do Senado, desenvolvido em parceria com a Organização Gênero e Número e com o Instituto Natura.
1: E avançou no Senado o projeto que garante às mulheres exames no SUS para detectar risco de câncer de mama hereditário.
2: Até 10% dos casos de câncer de mama são herdados da mãe, segundo a relatora da proposta, senadora Ivete da Silveira, do MDB de Santa Catarina, repórter Márcio Maturana.
8: Está prevista, por exemplo, a análise do histórico familiar e a realização de exames genéticos específicos para identificar variantes associadas ao câncer hereditário. Até 10% dos casos de câncer de mama são herdados da mãe, segundo a relatora da proposta, senadora Ivete da Silveira, do MDB de Santa Catarina. Ela disse que a proposta combate desigualdades sociais.
9: Evidências indicam que o acesso a testes genéticos e ao aconselhamento especializado permanece condicionado a fatores socioeconômicos, como renda e escolaridade, o que limita, sem efetivação, e aprofunda a inequidade.
8: O projeto, que já foi aprovado pela Câmara e agora segue para a votação na Comissão de Assuntos Sociais do Senado, também determina medidas para ampliar a oferta de exames preventivos e reduzir o tempo de espera. Além dos exames, o SUS deverá oferecer aconselhamento genético em unidades próprias, conveniadas ou contratadas.
1: O senador Paulo Paim, do PT do Rio Grande do Sul, comemorou a decisão do STF que derrubou a idade mínima para aposentadoria especial em atividades insalubres. A corte considerou inconstitucional o dispositivo da reforma da Previdência de 2019, que fixava idades de 55, 58 e 60 anos, dependendo do tempo de exposição a agentes nocivos.
2: Paim afirma que a medida não é privilégio, mas uma forma de proteção à saúde dos trabalhadores.
1: Já a senadora Leila Barros, do PDT do Distrito Federal, destacou a expectativa positiva para a Copa do Mundo Feminina de 2027 no Brasil, afirmando que o torneio deve dar mais visibilidade ao esporte feminino e valorizar as atletas ainda frente a desafios e preconceitos.
2: Segundo ela, a competição também pode fortalecer o futebol feminino e incentivar outras modalidades praticadas por mulheres no país. O Mundial será entre 24 de junho e 25 de julho em Belo Horizonte, Brasília, Fortaleza, Porto Alegre, Recife, Rio de Janeiro, Salvador e São Paulo.
1: E por falar em Copa do Mundo, o esporte que mobiliza torcidas e une países também transforma vidas fora dos estádios. Praticado desde a infância, ele ajuda a prevenir doenças, melhora a qualidade de vida e contribui para manter crianças e jovens na escola.
2: Esses benefícios foram destacados em uma audiência pública da Comissão de Esporte do Senado. A reportagem é de Rodrigo Rezende.
10: A senadora Leila Barros, do PDT do Distrito Federal, presidente da comissão, afirmou que esse tema é fundamental para a melhora da qualidade de vida da população.
11: E quando falamos de esporte para toda a vida, falamos também de saúde pública. Estimular a atividade desde a infância até a terceira idade significa prevenir doenças, melhorar a qualidade de vida da população e contribuir para a sustentabilidade do sistema de saúde.
10: Stephanie Risk, doutora em cardiologia pela USP, mostrou pesquisas que apontam que a inatividade física é responsável por 9% de mortes prematuras em todo o mundo. Robson Aguiar, presidente da Confederação Brasileira do Desporto Escolar, ressaltou a importância do esporte no combate à evasão escolar.
12: 40% dos nossos alunos, eles repetem de ano, saem da escola por não ter algum incentivo. E o esporte faz exatamente o contrário. Você vai ver que mais de 80% permanece na escola devido ao esporte. Então, o esporte escolar é uma ferramenta fundamental para a educação.
10: O ministro do esporte, Paulo Henrique Cordeiro, destacou o papel social do esporte.
13: Porque o esporte é muito mais do que essa prática. O esporte é uma mudança fática de realidade socioeconômica. É uma mudança de vida.
10: De maneira geral, a OMS recomenda a prática para adultos de pelo menos 150 minutos semanais de atividades físicas. Para crianças e adolescentes, o ideal é a prática de 60 minutos de atividades por dia.
2: Com edição de Paula Groba e trabalhos técnicos de João Lira, o Jornal do Senado fica por aqui. Acompanhe agora as notícias da Câmara dos Deputados. Boa noite.
1: Boa noite e até amanhã.
14: Jornal Câmara dos Deputados. Comissão autoriza a venda fracionada de medicamentos pelas farmácias.
15: Avança a proposta que pune quem expuser crianças à violência doméstica.
14: Parlamentares aprovam inclusão de deficiências ocultas em documentos.
16: Boa noite. Projeto que institui documento com QR Code para identificar deficiências ocultas pode seguir para o Senado. A repórter Maria Neves tem os detalhes dessa nova identidade.
17: A Comissão de Constituição e Justiça da Câmara aprovou o projeto do deputado Capitão Alberto Neto, do PL do Amazonas, que institui a identificação civil nacional da pessoa com deficiência. O novo documento deverá adotar tecnologia de QR Code dinâmico com informações atualizadas sobre deficiências, inclusive as ocultas. Com a aprovação, o texto pode seguir para o Senado. De acordo com a proposta, o sistema permitirá que o beneficiário ou responsável atualize os dados sobre a condição de saúde da pessoa em tempo real. O objetivo da medida é garantir prioridade e segurança às pessoas com deficiência em atendimentos e situações de emergência. Na opinião da relatora na Comissão de Defesa dos Direitos das Pessoas com Deficiência, deputada Andréia Siqueira, do PSB do Pará, a utilização do QR Code dinâmico representa um instrumento eficaz para combater a invisibilidade social enfrentada por pessoas com deficiências ocultas.
18: Ao contrário de deficiências físicas evidentes, essas condições muitas das vezes não são reconhecidas ou compreendidas pela sociedade. Isso resulta em uma série de obstáculos no acesso a direitos e serviços. Em situações que exigem comprovação de condição especial, atendimento prioritário ou simples empatia no trato do cotidiano.
17: Deficiências ocultas ou invisíveis são condições de saúde que não são percebidas visualmente, como transtorno do espectro autista, deficiências intelectuais, doenças renais crônicas ou surdez parcial. A falta de sinais físicos óbvios frequentemente gera barreiras no acesso a atendimentos prioritários já garantidos por lei. Pelo texto aprovado, a identificação civil nacional da pessoa com deficiência não substitui a carteira de identificação nacional. A função do novo documento é facilitar o acesso a direitos e serviços específicos sem a necessidade de emissão de novos cartões físicos a cada mudança no quadro clínico do paciente. Da Rádio Câmara de Brasília, Maria Neves.
19: Saúde.
14: Comissão aprova a venda fracionada de remédios por farmácias e drogarias. A repórter Sofia Peçanha nos traz o debate sobre o tema.
20: A Comissão de Defesa do Consumidor aprovou o projeto que determina a venda de forma fracionada de medicamentos por farmácias e drogarias. O texto aprovado é resultado de 5 propostas analisadas em conjunto. A mais antiga delas, apresentada pelo deputado Jorge Sola, do PT da Bahia, em 2015. Elas alteram a legislação sobre o comércio de medicamentos. Atualmente, a fração de remédio já é permitida, mas não é obrigatória, o que faz com que a maioria dos consumidores ainda precise comprar caixas completas, mesmo quando utiliza apenas parte do conteúdo. O texto aprovado estabelece o fracionamento como uma exigência legal para medicamentos como antibióticos, analgésicos, anti-inflamatórios e antieméticos, que são remédios para náuseas e vômitos. O relator da proposta na comissão, o deputado Celso Russomano, do Republicanos de São Paulo, destacou que a medida visa reduzir o desperdício, evitar a automedicação e diminuir os custos para os pacientes.
21: A medida contribui para proteger a saúde e segurança da coletividade. A automedicação, o consumo de remédios fora da validade e ainda a potencial intoxicação de crianças no ambiente doméstico.
20: Além disso, o projeto prevê que o preço dos medicamentos fracionados siga regras específicas da Câmara de Regulação do Mercado de Medicamentos, para garantir que o consumidor não pague mais caro proporcionalmente por quantidades menores.
21: Entendemos que essa medida também beneficia sobremaneira os consumidores, pois evita que as farmácias aumentem indevidamente seus lucros na subdivisão de medicamentos.
20: Em caso de descumprimento, o infrator estará sujeito à penalidade de suspensão de vendas ou fabricação de produto, cancelamento de registro do produto ou cancelamento de autorização para funcionamento da empresa. O projeto gerou debate entre os parlamentares, principalmente sobre os desafios na adaptação das embalagens, no controle sanitário e nos custos operacionais para viabilizar a venda fracionada em larga escala. O deputado Gilson Marques, do Novo de Santa Catarina, chegou a apresentar um parecer alternativo para evitar o fracionamento.
0: Assim, acreditamos que a melhor solução para o referido problema seria adequar a posologia ao tempo de tratamento, sendo função das indústrias farmacêuticas produzir as embalagens e dispensá-las com a quantidade correta.
20: Mas a proposta que estabelece a venda fracionada de medicamentos foi aprovada pela Comissão de Defesa do Consumidor e seguiu para análise na Comissão de Saúde. Da Rádio Câmara de Brasília, Sofia Pessanha.
19: Segurança Pública.
16: Comissão de Constituição e Justiça aprova penas para quem expor crianças à violência doméstica. A repórter Paula Bittar acompanhou a votação.
22: Uma proposta aprovada pela Comissão de Constituição e Justiça da Câmara prevê penas para quem expuser crianças e adolescentes a atos de violência doméstica. De acordo com o texto aprovado, o crime de violência doméstica praticada na frente de criança ou adolescente tem punição de 6 meses a 2 anos de detenção. E essa penalidade é aumentada em mais metade se o crime é praticado de forma reiterada ou se a criança ou adolescente estiver sob autoridade, guarda ou vigilância do agente ou da vítima. A relatora na comissão, deputada Cris Tonietto, do PL do Rio de Janeiro, ressaltou que a proposta reconhece que a violência doméstica tem um impacto grande sobre a criança, mesmo quando ela não é a vítima direta.
23: Ao conviverem com situações constantes de agressões físicas, verbais ou psicológicas, as crianças não apenas testemunham o sofrimento dos envolvidos, mas também internalizam esses comportamentos como modelos de relação interpessoal. Essa vivência traumática compromete o bem-estar emocional, afeta o desempenho escolar e pode desencadear transtornos psicológicos de longo prazo.
22: A proposta que prevê penas para quem expuser crianças e adolescentes a atos de violência doméstica ainda precisa ser analisada pelo plenário da Câmara antes de seguir ao Senado. Da Rádio Câmara de Brasília, Paula Bittar.
19: Justiça.
14: Comissão aprova a proposta que aumenta penas de crimes financeiros contra fundos de pensão. A repórter Silvia Munhato tem os detalhes.
24: A Comissão de Finanças e Tributação da Câmara aprovou o projeto que aumenta as punições para crimes financeiros que causem prejuízo a fundos previdenciários ou de pensão. As investigações da Polícia Federal relativas ao Banco Master têm apontado investimentos de fundos de servidores públicos estaduais em aplicações do Master em períodos em que elas já eram consideradas de alto risco pelo mercado. O autor da proposta, deputado Wellington Prado, do PSD de Minas Gerais, batizou a proposta de Lei Faria Lima, em uma referência à Avenida de São Paulo, onde estão sediadas várias instituições financeiras. Pelo texto, quem cometer esses crimes estará sujeito apenas de reclusão de 20 a 40 anos. A proposta também define que os crimes serão insuscetíveis de fiança, livramento condicional, anistia, graça e indulto. O relator, deputado Kim Kataguiri, do Missão de São Paulo, recomendou a aprovação do texto, lembrando que a legislação atual prevê penas de 2 a 12 anos para crimes contra o sistema financeiro.
25: O crime cometido por um agente público, aí que deixa de cumprir a sua obrigação para preservar o sistema financeiro e também a ordem econômico-financeira, né? E aí a gente está endurecendo bastante as penas em relação a esse crime e também nós estamos endurecendo as condições de progressão de regime também.
24: A proposta determina que a progressão de regime, que é a transferência para regime menos rigoroso, como semiaberto, será mais dura para os crimes financeiros. Por exemplo, se o réu for primário, terá que cumprir pelo menos 70% da pena para ter direito. O projeto que aumenta a pena de reclusão para quem comete crimes financeiros contra fundos de pensão ainda será analisado pela Comissão de Constituição e Justiça. Depois seguirá para o plenário. Da Rádio Câmara de Brasília, Silvia Munhato.
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4: Transportes.
16: O relator das mudanças no Código de Trânsito Brasileiro apresentou o projeto reunindo sugestões de mais de 270 propostas sobre o tema.
5: Entre as alterações, o deputado Áureo Ribeiro sugeriu que adolescentes tenham permissão para dirigir a partir dos 16 anos. Confira os detalhes com o repórter Murilo Souza.
6: A Comissão Especial da Câmara dos Deputados, que analisa mudanças no Código de Trânsito Brasileiro, poderá votar no próximo dia 7 de julho o parecer do relator, deputado Áureo Ribeiro, do Solidariedade do Rio de Janeiro. O texto consolida mais de 270 projetos de lei em um substitutivo. Entre os pontos mais relevantes do novo texto está a permissão para que jovens a partir de 16 anos possam dirigir. Pela proposta, os menores de 18 anos poderão obter habilitação na categoria B para dirigir carros em perímetros urbanos, das 5 horas da manhã até a meia-noite, desde que acompanhados por um adulto habilitado há pelo menos 2 anos. Para motos pequenas, de até 150 cilindradas, o jovem pode dirigir desacompanhado, mantendo as mesmas restrições de horário e local. A idade mínima para habilitação nas categorias profissionais D e E também cai de 21 para 20 anos. Segundo o relator, a medida busca reduzir a falta de motoristas no transporte de cargas e passageiros.
7: A medida visa ampliar o acesso dos jovens à habilitação, proporcionar maior autonomia para deslocamentos relacionados ao estudo e ao trabalho e permitir a formação gradual de condutores, inspirando-se em modelos adotados em outros países que admitem a condução por menores de idade mediante as restrições e acompanhamento.
6: A CNH definitiva aos 18 anos será emitida de forma automática e gratuita, caso o condutor não tenha cometido infrações graves ou gravíssimas ou não seja reincidente em infração média. O texto cria um teto nacional para as taxas cobradas no processo de habilitação. R$ 30,00 para abertura e emissão da permissão para dirigir, em qualquer categoria, e R$ 50,00 para cada exame realizado, seja escrito ou de direção. Outra inovação é a possibilidade de o candidato optar por realizar o exame em veículos com câmbio automático. O projeto também estabelece regras para outros temas, como pedágios free flow, registro e autorização para patinetes e bicicletas elétricas, normas para veículos autônomos e proibição de radares ocultos, sem sinalização ou estudos técnicos. A Comissão Especial da Câmara sobre Mudanças no Código de Trânsito Brasileiro retoma a análise da matéria no dia 7 de julho, às 2 horas da tarde. A expectativa é que a votação no plenário da Câmara seja no dia 8 de julho. Da Rádio Câmara de Brasília, Murilo Souza.
4: Trabalho.
16: A Câmara aprovou projeto que estabelece piso salarial para biólogos. A repórter Maria Neves tem mais informações sobre o tema.
9: Em análise na Câmara desde 2013, o projeto que institui um piso salarial e condições de trabalho para biólogos do setor privado foi aprovado pela Comissão de Constituição e Justiça e pode seguir para o Senado. Pela proposta, o salário base da categoria será de R$ 4.685 para uma jornada de 40 horas semanais. O piso será corrigido pela inflação desde setembro de 2016 até a publicação da lei. Depois disso, o valor continuará sendo reajustado anualmente pela inflação. Segundo o relator, deputado José Rocha, do União da Bahia, com a correção, esse valor chegaria a R$ 6.749 em 2024. Na opinião do relator, a medida vai melhorar as condições de trabalho e conferir mais dignidade à profissão de biólogo.
4: Eu, como médico, sei bem avaliar o que representa o biólogo nas suas atividades, precisando de melhores condições de trabalho, precisando de melhores salários, e chegou a oportunidade. O PL deu a oportunidade para que essa classe tão importante na nossa vida possa realmente resgatar essa dignidade com um piso, com boas condições de trabalho e sempre estar prestando esses grandes e relevantes serviços à ciência brasileira.
9: O texto original do deputado Danley Hinterholz, do PSD do Rio Grande do Sul, abrangia também os biólogos que atuam no setor público. No entanto, o relator na Comissão de Finanças e Tributação, deputado Duarte Júnior, do Avante do Maranhão, alterou a proposta. Ele argumentou que um projeto de lei do Congresso não pode estabelecer regras para servidores públicos. Pela Constituição, essa atribuição é do chefe do Executivo, seja federal, estadual ou municipal. Assim, a medida aprovada vai valer apenas para biólogos de empresas privadas ou públicas contratados por meio do regime da consolidação das leis do trabalho, com carteira assinada. Quanto às condições gerais de trabalho, o projeto aprovado determina que o regime de plantão da categoria será de, no máximo, 12 horas diárias. Desse período, uma hora será destinada ao repouso e à alimentação. O trabalho noturno será a jornada realizada entre 22 horas e as 5 horas do dia seguinte. A remuneração nesse período será pelo menos 20% maior. A proposta estabelece ainda que as horas extras terão 50% de acréscimo e o adicional de insalubridade será gradual. O grau mínimo terá um aumento de 10% sobre o piso, o médio de 20% e o grau máximo de 40%. Já o adicional de periculosidade será de 30%. No entanto, o texto prevê que os adicionais de insalubridade e de periculosidade não podem ser pagos simultaneamente. O biólogo terá de fazer a opção por um dos dois. Da Rádio Câmara de Brasília, Maria Neves.
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10: Meio Ambiente.
11: Câmara analisa a proposta que amplia incentivos fiscais e tributários para a cadeia de reciclagem. Saiba mais com o repórter José Carlos Oliveira.
12: O setor de reciclagem poderá ganhar incentivos fiscais não contemplados na reforma tributária de 2023. O tema é analisado na Câmara dos Deputados por meio de proposta de emenda à Constituição já aprovada na Comissão de Constituição e Justiça e com futura análise em comissão especial. O relator, deputado Alex Manente, do Cidadania de São Paulo, explica que a intenção é estabelecer um regime fiscal que beneficie operações com resíduos e materiais destinados à reciclagem, reutilização e logística reversa.
13: O efeito da reforma tributária no material reciclado é muito perverso. São 300% de aumento, o que inviabiliza a reciclagem no país. E o governo, o poder público, tem obrigação de estimular com que a sustentabilidade e a reciclagem seja uma realidade para poder minimizarmos os efeitos ambientais tão danosos para toda a população. Por isso, estamos trabalhando essa PEC para que o imposto seja revisto do material reciclável e, consequentemente, teremos sustentabilidade no nosso país.
12: Na prática, a proposta busca garantir que a tributação sobre material reciclado seja menor do que a aplicada ao material original, dando assim um diferencial competitivo para o setor. O texto tem o apoio da Associação Brasileira de Resíduos e Meio Ambiente. Dados da ABREMA mostram que, em 2024, cerca de 7 milhões de toneladas toneladas de resíduos secos foram destinados à reciclagem no Brasil, equivalentes a 8,7% dos resíduos gerados no período, um percentual ainda bem abaixo em relação às metas da Política Nacional de Resíduos Sólidos. O texto original da proposta é do deputado Arnaldo Jardim, do Cidadania de São Paulo, que prevê benefícios para toda a cadeia da economia circular, incluindo catadores de materiais recicláveis e empresas recicladoras e de logística reversa, responsáveis pelo retorno dos materiais ao consumo da população. Da Rádio Câmara de Brasília, José Carlos Oliveira.
16: Termina agora o Jornal Câmara dos Deputados, produzido pela Rádio Câmara, com trabalhos técnicos de Alan de Souza e apresentação de Val Monteiro e Márcio Aquilissardi. Uma boa noite para você.
1: A Voz do Brasil volta amanhã. Boa noite.
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28: 22 horas e 4 minutos.
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30: Olá, seja muito bem-vindo, seja muito bem-vinda. Hoje, quarta-feira, 24 de junho de 2026, está começando o nosso Moment Love. A partir de agora, as mais românticas, as nacionais e internacionais que mexem com o nosso coração, você vai ouvir agora, aqui no Moment Love. Seja muito bem-vindo. Hoje também você vai conferir a tradução, né, com a Paulinha Esteves no quadro Love in Words. E aqui, sempre o amor fala mais alto. O nosso Moment Love está no ar. Sinta a emoção. Uma excelente quarta-feira para você. Vamos juntos.
31: Aqui.

He Can Say Clary Now, aqui no nosso Moment Love com Johnny Ness. Mais um clássico para você, as românticas, nesta quarta-feira. Agora tem Tom Bailey, Is Air Blue.

0: Fábio Júnior, Sem Limites para Sonhar, Fábio Júnior e Bonnie Tyler, fechando a primeira sequência do Moment Love desta quarta-feira. Muito obrigado a você pela audiência, pela sintonia. Daqui a pouco a gente volta, depois do intervalo, trazendo mais canções de amor no seu rádio.
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7: 22 horas e 35 minutos.
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0: Agora tem o som de Ed Sheeran. Think and Load.

Aí o som de Lobo aqui no nosso Moment of Love. I'd love you to want me. Na nossa programação, sucesso de 1993. Olha, lembrando que daqui a pouquinho tem a Paulinha Esteves aqui no Moment of Love com o quadro Love in Words, a sua tradução musical. Agora tem Marisa Monte.

0: F.R. David com Words aqui no nosso Moment Love. Vamos pro intervalo, daqui a pouco a gente volta trazendo o Love in Words, né? O seu momento de tradução aqui, nesta quarta-feira.
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4: 23:04.
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6: No nosso Moment Love, hora de viajar nas letras das canções. Chegando o Love in Words, a nossa tradução de hoje.
5: Canções que cruzaram o mundo, traduzidas para tocar sua alma. Está no ar, Love in Words, aqui no Moment Love. 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

Aí a Cher no nosso Momento Love com Love Hurts. As mais românticas você confere aqui na programação. Uma excelente quarta-feira. Vamos trazendo mais músicas. Chegando Vanderléia. Te amo.

0: Nick Carter no Moment Love com Do I Have to Cry for You. Daqui a pouco a gente volta com o último bloco do Moment Love de hoje.
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7: 23 horas e 35 minutos.
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0: E agora tem Rubel e Ana Vitória no nosso Moment Love.

Marisa Monte com Chuva no Mar, Marisa Monte e Carminho aqui no nosso Moment Love. As mais suaves, as mais românticas você ouve aqui. E agora tem o som de Betty Wright, No Pain, No Gain.

0: O clássico de The Police na voz de Sting com Every Breath You Take, fechando o Moment Love desta quarta. Eu sou Kleber Salles e volto amanhã na nossa próxima edição do Moment Love. Continue ligado aqui na nossa programação, hein?
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8: Meia-noite e 10 minutos.

Oiê, já tô chegando. Tudo bem? Bom dia. Vem com a gente. Tá começando a partir agora a festa do Madrugada. Muito obrigado pelo carinho. Ó, já dá até pra perceber o cheirinho do final de semana. Eu só quero você comigo, gente. Já virou, é quinta, viu? Tá no trabalho, tá em casa, você tá de boa aí, é? Viajando? Poxa, obrigado pela carona. Não importa o que você esteja fazendo, só agradeço por você estar aqui com a gente, tá? Quero ser participando também. Vai lá no @joelquebravoz do meu Instagram e me manda mensagem dizendo de onde você tá me ouvindo. E depois eu te mando um abraço aqui, tá? Bora começar, gente? Vem junto! Madrugada com você. Abrindo Madrugada com você, Ana Castela. Só não deixa saudade. Bom dia!

Na sua madrugada, César e Paulinho com o Bruno e Marrone. É melhor tomar decisão diferente, né? Para de enganar, que dúvida é essa? Cancela essa data. Antes, Murilo Huff, Saudade Estranha. O Ralf cantou Travesseiros Esquecidos. E Ana Castela, Só Não Deixa a Saudade. Vem cá junto. Boa quinta.

Modão, Jorge, Matheus, Henrique, Juliano, Chonem, já era. O aviso chegou um pouquinho tarde. Antes, Léo Magalhães, Eu Amo Você. E ainda Maurício e Eduardo, Melhor Lugar. Daqui a pouquinho lá vem, ó. Marília Mendonça, você vai cantar com Rio Negro e Solimões, com Eduardo Costa.

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6: Meia-noite e 43 minutos.

0: nada, tocando Rio Negro e Show Limões. Como que terminou mesmo, hein? Fui! Antes, Guilherme, Benuto e Luan Santana, quarto 67. Edson Hilton com Jean Giovanni Taça de Pranto. E ainda Marcos e Belucci, Discordo. Vem cá junto. Bom dia!
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madrugada com você, fechando a primeira hora aqui, quarteto, hein? Leandro, Romário e Icario Jumar, Corações Egoístas. Antes, a inesquecível Marília Mendonça com Te Amo Demais. E ainda a PPA com Diego e Vitor Hugo, Carmé de Chocolate. E a próxima hora, caprichada, demais da conta. Você sabe que eu te conto sempre quem vem, né? Hugo e Guilherme. Vai ter João Neto e

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1: 1 hora e 16 minutos.

dia! Começando mais essa hora aqui no Madrugada, você tá bem, né? Muito obrigado pelo carinho, o prazer é todo meu, sou o Joel Cabral, sigo por aqui! Muita gente participando, né? Ô Marília, obrigado por ter participado, mulher, a Miriam tá ouvindo, a Ana Paula, a Eva, todo mundo curtindo a gente no arroba Joel Cabral Voz participando. Fica à vontade, passa lá também, é? Me manda mensagem no particular, no arroba Joel Cabral Voz no meu Instagram e vai ser um prazer imenso ter você por lá, tá? Bora começar essa hora? Vem, vem! Madrugada com você. Simone Mendes chegando, ó. Dois fugitivos. Se você entrega 100% com clareza, a outra pessoa também tem, né? Valorize-se! Ó.

Madrugada, João Neto e Frederico e Hugo e Guilherme, saudade sem educação. Antes, Rio Negro e Solimões com Country Beat, apaixona muita gente. Ana Castela com o nosso quadro e ainda Simone Mendes, dois fugitivos, vem cá junto. Bom dia!

Obrigado, tocando João Lucas Freitas e Kleber e Cauã. Preso ao seu beijo. Se ouviu também Matheus e Cauã e Lauana Prado. Admita, daqui a pouquinho tem mais. Se prepare pra cantar junto. Lá vem Edson Hilton com Jean Giovanni, Marília Mendonça. Vai ter o Gustavo Mioto, até de Brito e Samuel.

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3: 1:47.
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5: Marília Mendonça inesquecível com a história da Rosa Embriagada. Bom dia.

Nossa, só o tempo vai dizer e conta sempre a verdade. Antes, PPA com Diego e Vitor Hugo Carmé de Chocolate. Gustavo Mioto, Fim do Mundo. E ainda Marília Mendonça, Rosa Embriagada. Vem cá junto. Ó, ó.

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1: No Madrugada, Daniel e César Menotti, Fabiano, fim de semana terminando essa hora, gente. Antes, Ed Brito e Samuel, Romance Rosa. E Edson e Hudson com Jean Giovanni, a história da Ana Maria. Na próxima hora, se continua com a gente, é? Ah, tem mais motivos ainda pra você continuar. Lá vem César Menotti, Fabiano, Henrique e Juliano. Vai ter o Felipe Araújo. Até o Gustavo.

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5: 2 horas e 19 minutos.

0: bom dia, você tá bem, né? Ah, começando mais uma hora aqui no Madrugada, o prazer é todo meu sempre. Você tá fazendo o que agora? Que legal que você tá com a gente, isso é o mais importante, sabia? Como é bom quando você participa com a gente, muita gente passando aqui no arroba Joel Cabral Voz no meu Instagram e me mandando mensagem no particular dizendo de onde tá me ouvindo. O Júnior tá ouvindo a gente, fala Júnior, você tá bem, né? Obrigado pela sua participação, a Maria Eduarda também tá ouvindo a gente, a Isabela, a Camila, gente, esse povo tá passando no arroba Joel Cabral Voz no meu Instagram e me mandando mensagem, obrigado pelo carinho, viu? Bora começar essa hora? Vem junto! Madrugada com você. Gustavo Mioto com Voltando Pra Mim, e modão. Bom dia!
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0: Madrugada, tocando Felipe Araújo, Mentira que virou paixão. Começou mal, terminou bem. Antes, Emílio e Eduardo, Barulho da Buzina. Matheus e Cauã com Jorge Matheus, Quarta Cadeira. E abrimos com Gustavo Mioto, Voltando pra mim. Dia bom pra você, tá? Continua aqui, ó. 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

Madrugada boa demais! Júnior Marques com Ilusão de Amor. Antes, Henrique e Juliano, amigo da minha saudade. E Maurício e Eduardo, Melhor Lugar. Você tá gostando, né? Eu mais ainda. Que companhia agradável essa sua, sou! Ó, daqui a pouquinho, após o intervalo, você vai cantar com a Yasmin Santos, Bruno Marrone, vai ter Zezé de Camargo, até a Simone Mendes.

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3: 2 horas e 51 minutos.

0: Madrugadinha, vem comigo, ó.
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0: Zezé de Camargo tá chegando com a mesma mentira. Que moda, gente. Bom dia.

Simone Mendes, da madrugada mais gostosa. Meu pra sempre não era meu. Antes, Rio Negro e Solimões com Country Beat apaixona muita gente. César e Paulinho, Prefiro a Saudade. E ainda Zezé de Camargo, A Mesma Mentira. Continuando aqui, tá pra você, ó. Bom dia. Madrugada.

fechando essa hora, Tiãozinho e Alessandro com De Paulo e Paulino, Amor de Trem. Antes, Bruno e Marrone, Foi Deus. E os Bonifácios com a Thaíra e Alexandre. Deus me deu esse lugar. Na próxima hora, tchananana, você vai cantar com Zé Neto e Cristiano, com Jazz e Jadson, Gustavo Lima.

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5: 3 horas e 23 minutos.

0: Oi, bom dia, você tá bem, né? Obrigado pelo carinho, como é bom estar aqui na nossa rádio. Preparado pra quinta-feira? O que você tá pensando em fazer diferente nessa quinta-feira? Que legal, tá bom, a gente já tá torcendo por você. Começou bem, né? Já tá aqui com a gente. Ô, coisa boa, bora começar essa hora? Isso, vem comigo, vem. Madrugada com você. Gustavo Lima tá chegando com a nota de repúdio. E aí, se assina embaixo?
1: Apenas.

No Madrugada, Luan Santana, Ilha, é modão. Antes teve Rio Negro e Selimões com Emílio e Eduardo sonhando com você. Jads e Jadson com o mais lindo dos casais. E Gustavo Lima com a nota de repúdio. Dia bom pra você, vem na quinta.

Madrugada, Matheus e Cauã e Lauana pra dar de Mitaço. Antes, Simone Mendes, Pior Parte. E o Leandro e o Romário cantaram com o Ícaro e o Gilmar, Corações Egoístas. O intervalo é rápido, hein? Daqui a pouquinho a gente já volta. Você vai cantar com a Ana Castela, Zé Neto e Cristiano. Até a história do Novato com o Maiara e Maravilha.

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6: 3 horas e 54 minutos.

foi rápido, hein? Vem, vem! Guilherme Santiago chegando. Eu não te amei à toa, tá? Bom dia!

0: Jogador novato.
1: Eita, ele acreditou no vocabulário que a mulher contou pra ele, isso não é assim não. Tem que observar a linguagem corporal. Vai lá, foi, dançou. Antes, João Pedro e Cristiano com Acordou Namorando, César e Paulinho com Guilherme Benuto Bluetooth, e abrimos com Guilherme Benuto, e abrimos com Guilherme Santiago, Eu Não Te Amei à Toa. Vem cá junto, ó.

0: madrugada, Kleber e Cauã, mil adjetivos, fechando essa hora. Antes, Zé Neto e Cristiano Ai. E ainda os Bonifácios com a Thaíra e Alexandre. Deus me deu esse lugar. Daqui a pouquinho tem saudade. Tem uma viagem especial no mundo da música sertaneja, no qual você é o meu convidado especial, tá, amigão? Não sai daí, isso é Vapt Vupt. Segura! 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
2: 4:28.
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1: 4 horas e 30 minutos.

0: bom dia! Tudo beleza por aí? Tá começando a última hora do Madrugada! E hoje já é o dia de TBT, então bora matar saudade na última hora? Tá caprichada, você vem comigo, é? Então bora!
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0: Pra começar, tá aí de Alexandre! Eu quero esse amor! Essa é de 98!

0: Jean e Giovanni, depois do adeus, aí complica, né? Chitãozinho e Chororó antes, Roberta Miranda junto, a Majestade, o Sabiá, teve a Jaine antes com a Solidão, e abrimos com a Thaíde Alexandre. Vem cá, bom dia!
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0: O Bruno e o Marrone chegando, se eu ficar sem você, que modão!

Madrugada, Mato Grosso e Matias, na hora do adeus. Teve Leandro e Leonardo antes, pra nunca mais dizer adeus. E abrimos com Bruno e Marrone, não dá pra ficar sem você aqui não, viu? Ó, lindona, daqui a pouquinho a gente volta com muito mais saudade, tá bom, amigão? É rapidinho o intervalo pra você conferir essa daqui do Zezé de Camargo e Luciano.

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4: 5 horas e 1 minuto.
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0: No Madrugada, Miragem, essa é de 98. Teves Henrique, Gabriel, Mala Amarela, o milionário José Rico com Solidão. E abrimos com João Paulo e Daniel. Vem cá, vem, bora juntos.
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0: O Maurício e o Mauri chegando, essa é de 95, que saudade. Amor no Carro, bom dia.

0: Zezé de Camargo e Luciano, ei, saudade bandida. Essa é de 1993. Teve Rick Renner antes, Preciso Dizer Que Te Amo. E abrimos com Maurício e Mauri. E aí, gostou, é? Ó, amanhã na sexta, zero hora, tô aqui com muito mais saudade a partir das 4. Mas antes, a zero hora, com muita música que você vai gostar de passar com a gente a madrugada, viu, lindona? Certo, amigão? Tudo de bom na sua vida. Até zero hora de sexta. Tchau!
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3: 5 horas e 34 minutos.

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0: 5:47.
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3: 5 horas e 59 minutos.

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1: Oh! Ah, coisa linda, rapaz! 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Chega o pau.
0: Eu vou contar meu segredo.

0: Coisa linda demais.
1: Olha, Luan, que honra, rapaz.
2: Valeu. Palmas pra Luan Santana.
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0: 6:17.
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2: O tapetinho vermelho. Uma pobre mulher morava em uma humilde casinha com sua neta muito doente. Como não tinha dinheiro sequer para levá-la ao médico, e vendo que apesar de seus muitos cuidados e remédios com ervas, a pobre criança piorava a cada dia. Então aquela mulher resolveu iniciar uma caminhada de 2 horas até a cidade próxima em busca de ajuda. Chegando no único hospital público da região, foi aconselhada a voltar para casa e trazer a neta junto para que ela fosse examinada. Quando ia voltando, já desesperada por saber que sua neta não conseguia sequer levantar da cama, a senhora passou em frente a uma igreja. E como tinha muita fé em Deus, apesar de nunca ter entrado em uma igreja, resolveu pedir ajuda. Ao entrar, encontrou algumas senhoras ajoelhadas no chão fazendo orações. As senhoras receberam a visitante e, após se inteirarem da história, a convidaram para se ajoelhar e orar pela criança. Após quase 1 hora de fervorosas orações e pedidos de intercessão ao pai, as senhoras já iam se levantando quando a mulher lhe disse: "Ei, eu também gostaria de fazer uma oração." Vendo que se tratava de uma mulher de pouca cultura, as senhoras retrucaram: "Não é necessário, senhora. Com as nossas orações, com certeza a sua neta irá melhorar." Ainda assim, a senhora insistiu em orar e começou: "Deus, sou eu. Olha a minha neta muito doente. Assim eu gostaria que você fosse lá curar ela. Você pega uma caneta que eu vou lhe dizer onde fica." Aquelas senhoras estranharam o jeito que aquela mulher orava, mas continuaram ouvindo. "Já está com a caneta, Deus. Então o senhor vai seguindo o caminho de volta para Belo Horizonte e quando passar o rio com a ponte, você vai entrar na segunda estrada de barro. Mas não vai errar, tá?" A esta altura, as senhoras já estavam se esforçando para não rir, mas aquela mulher continuou: "Deus, seguindo mais uns 20 minutos, tem uma vendinha. Entra na rua depois da mangueira que o meu barraquinho é o último da rua. Pode ir entrando porque não tem cachorro." Então aquelas senhoras da igreja começaram a se indignar com a situação. Mesmo assim, a mulher continuou: "Olha, Deus, a porta está trancada, mas a chave fica embaixo do tapetinho vermelho. Na entrada, o senhor pega a chave, entra e cura minha netinha. Mas olha só, Deus, por favor, não esquece de colocar a chave de novo embaixo do tapetinho vermelho, senão eu não consigo entrar quando chegar em casa." A esta altura, as senhoras interromperam aquela ultrajante situação, dizendo que não era assim que se devia orar, mas que ela poderia ir para casa sossegada, pois elas eram pessoas de muita fé e Deus, com certeza, iria ouvir as preces e curar a menina. A mulher foi para casa um pouco desconsolada. Mas, ao entrar em sua casa, sua neta veio correndo lhe receber.
3: "Minha neta, você está de pé? Como é possível?"
2: E a menina então explicou:
3: "Vovó, eu ouvi um barulho na porta e pensei que era a senhora voltando. Porém, entrou um homem muito alto com um vestido branco em meu quarto e mandou que eu levantasse. E eu não sei como, eu simplesmente levantei."
2: E quase em prantos, a menina continuou:
3: "Depois, vovó, ele sorriu, beijou minha testa e disse que tinha que ir embora, mas pediu que eu avisasse a senhora que ele ia deixar a chave embaixo do tapetinho vermelho."
2: Você que está ouvindo essa história, não são nossas palavras que agradam a Deus, mas um coração contrito, sincero, aberto ao amor que só Ele pode nos dar. Que Deus abençoe abundantemente a nossa vida e os nossos dias, porque só um coração sincero é capaz de fazer milagres.
3: Pense nisso.
4: Sabe aquela sua amiga?

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2: 6 horas e 29 minutos.

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6: 7 horas

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1: Olá, amigos ouvintes de todo o estado da Bahia, uma excelente quinta-feira para você. Como é que foi o seu São João? Foi bom? Então vamos nessa, trazendo muito mais informações para você a partir de agora aqui no Jornal Conexão Bahia, levando informação com credibilidade dos principais acontecimentos do Brasil e do estado da Bahia. Hoje, 25 de junho de 2026, estamos falando dos estúdios do Jornal Conexão Bahia para mais de 20 emissoras em todo o estado. A apresentação é minha, Aguinaldo Silva.
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1: Cantor Tarcísio do Acordeon frustra fãs com eventos recentes na Bahia. STF julgará a ação do PP e Podemos para estabelecer cotas femininas no 5º Constitucional. Aposentados do INSS vão receber R$2,1 bilhões em atrasados da Justiça. Vini Júnior brilha, Brasil bate a Escócia e confirma liderança do Grupo C na Copa do Mundo. Estas e outras informações a partir de agora, aqui no Jornal Conexão Bahia.
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1: E vamos com a previsão do tempo para hoje, começando pela cidade de Oliveira dos Brejinhos. Sol com algumas nuvens, não chove. Temperatura mínima de 18 e máxima de 31 graus. Em Aracatu, sol com muitas nuvens durante o dia e períodos de céu nublado. Noite com muitas nuvens. A temperatura mínima deve ficar em 17, com máxima podendo chegar a 27 graus. Em Luiz Eduardo Magalhães, a temperatura mínima deve ficar em 17 graus e a máxima pode chegar a 31. Sol com aumento de nuvens à tarde. Muitas nuvens à noite, mas não chove.
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1: Polícia Civil reforça combate a furtos e roubos de celulares no Pelourinho durante transmissão da Copa do Mundo. A Polícia Civil da Bahia, por meio do Departamento Especializado de Investigações Criminais, DEIC, intensificou ontem as ações de polícia judiciária no Pelourinho, em Salvador, durante a transmissão dos jogos da Copa do Mundo. A mobilização integra mais uma etapa da operação contra-ataque deflagrada na última sexta-feira, com foco na repressão e prevenção de furtos e roubos de aparelhos celulares na região do Centro Histórico. As atividades planejadas para o dia envolveram inteligência policial, monitoramento em tempo real e emprego de tecnologias voltadas ao rastreamento de celulares e à identificação de suspeitos. Além das equipes de prontidão no posto da Delegacia de Proteção ao Turista, policiais atuam de forma ostensiva e velada no entorno do Pelourinho, que paralelamente à exibição dos jogos, mantém a programação de atrações juninas. A Polícia Civil também disponibiliza equipes da Deltur para registro de ocorrências, acolhimento de vítimas, orientação à população e consulta de aparelhos celulares, com o objetivo de identificar possíveis casos de receptação, furto ou roubo. As ações integram o esforço contínuo da corporação para garantir a segurança de moradores e turistas durante o período de grande circulação de pessoas no local. Mais de 40 localidades da Bahia ganham acesso ao 4G após expansão da cobertura móvel. 43 localidades da Bahia passaram a contar com sinais de internet móvel 4G nos últimos 3 anos, ampliando o acesso da população a serviços digitais como bancos, telemedicina, educação à distância e plataformas do governo. A iniciativa integra um programa do Ministério das Comunicações para expandir a conectividade em áreas rurais e remotas. Em todo o Brasil, a tecnologia já chegou a 2.902 locais desde 2023, beneficiando mais de 2 milhões de pessoas que antes não tinham tenham acesso à banda larga móvel. O Nordeste concentra o maior número de comunidades atendidas, com 956 localidades conectadas, seguido pelas regiões Sudeste, 749, Sul, 571, Norte, 426 e Centro-Oeste, 200. Segundo o Ministério das Comunicações, a expansão busca reduzir a desigualdade digital e facilitar o acesso da população a serviços essenciais, além de fortalecer atividades econômicas no campo. A conectividade também permite que pequenos produtores realizem operações bancárias, acessem programas públicos e utilizem plataformas digitais sem precisar deixar suas propriedades. A implantação da cobertura exige uma série de etapas técnicas e administrativas, incluindo licenciamento ambiental, autorização para o uso de radiofrequência e construção de torres de telefonia, que podem chegar a cerca de 32 metros de altura para ampliar o alcance do sinal. Tarcísio do Acordeon frustra fãs com eventos recentes na Bahia. A recente passagem do cantor Tarcísio do Acordeon pelo interior baiano foi marcada por frustrações e debates nas redes sociais. O público que acompanhou o sanfoneiro em seus últimos compromissos pelo estado manifestou insatisfação nas redes sociais. Em Santo Estevão, o cantor desabafou no palco sobre o cansaço extremo da maratona junina, o que gerou críticas de parte do público sobre o desempenho da apresentação, com muitos presentes classificando o show como abaixo do esperado. Além disso, o show que aconteceria em Serrinha foi cancelado em cima da hora. Segundo informações da organização do evento, o cancelamento aconteceu devido a um bloqueio na rodovia BR-116. Essa interdição impediu que o cantor e sua equipe se deslocassem até a cidade. Enquanto muitos fãs que compraram ingressos e camarotes para a noite lamentaram a ausência e o desempenho, outros defenderam o artista, ressaltando o desgaste físico real dessa época do ano, já que no período junino o cantor passa por um período de alta atividade. Até o fechamento desta matéria, a equipe de Tarcísio não havia comentado as críticas. Forte São Marcelo passa para a administração do governo da Bahia após cessão da União. O governo federal, por meio da Secretaria do Patrimônio da União, oficializou a transferência do Forte São Marcelo, em Salvador, para a posse do Executivo baiano. A medida faz com que o processo de reabertura do equipamento seja avançado na capital baiana. A transferência visa viabilizar a restauração do monumento histórico, transformando o espaço em um centro de lazer, cultura e convivência social. O governo estadual terá um prazo de 20 anos para gerir o local, com a obrigação de iniciar as atividades previstas em até 24 meses. No entanto, caso as finalidades estabelecidas no acordo não sejam cumpridas ou surja um interesse público superior, a União mantém o direito de retomar o patrimônio automaticamente. A medida estabelece ainda as diretrizes jurídicas e as responsabilidades administrativas para a preservação e a exploração sustentável deste importante ponto turístico baiano. A assinatura do contrato de cessão de uso podendo ser prorrogado por iguais e sucessivos períodos. PM prende indivíduo com mandado de prisão em Riachão das Neves. Na última terça-feira, dia 23, uma guarnição do Tático Ostensivo Rodoviário de Barreiras prendeu um indivíduo com mandado de prisão em aberto durante a ação realizada na BA-459, zona rural do município de Riachão das Neves. A prisão foi possível após informações compartilhadas em ação integrada entre o setor de inteligência da Polícia Federal, o BPM Rural de Goiás e o CPRO. Após a localização do indivíduo, os policiais deram ciência da ordem judicial e aguardaram seus direitos constitucionais, realizando sua condução e apresentação à autoridade competente na Delegacia Territorial de Barreiras para adoção das medidas cabíveis. A ação reforça a importância da integração entre as forças de segurança no combate à criminalidade e no cumprimento das determinações judiciais. Justiça Federal exige publicidade de contratos em festa na Bahia. Detalhes com a repórter Aline Costa.
2: A Justiça Federal determinou que a Prefeitura de Itabuna e a Fundação Itabunense de Cultura e Cidadania publiquem em até 5 dias todos os contratos do Itapedro 2026 no Portal Nacional de Contratações Públicas. A decisão atende a um pedido do Ministério Público da Bahia e do Ministério Público Federal. O objetivo é ampliar a transparência dos gastos e permitir a fiscalização dos recursos públicos usados na festa. O município e a Fundação Itabunense de Cultura Cultura e Cidadania também devem apresentar todos os processos de contratação de artistas, incluindo documentos que comprovem a origem e a regularidade dos recursos utilizados. Segundo o MP Baiano e o Ministério Público Federal, informações solicitadas sobre contratos, justificativas de preços e fontes de custeio não foram apresentadas pelo município durante a apuração. Até agora, Itabuna declarou um investimento de pouco mais de 5 milhões de reais em recursos próprios e cerca de 995 mil reais em recursos federais. O Ministério Público também pediu ao Tribunal de Contas dos Municípios a adequação de cachês que ultrapassem parâmetros técnicos estabelecidos para os festejos juninos de 2026. Agência Rádio Web, com informações do município de Itabuna, na Bahia, Aline Costa.
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1: Bolsonaro presta depoimento de 5 minutos para a polícia sobre arma apreendida. O ex-presidente Jair Bolsonaro prestou depoimento na última terça-feira à Polícia Civil do Distrito Federal sobre a arma registrada em seu nome que foi apreendida com um de seus seguranças durante uma blitz na semana passada. A oitiva, que durou cerca de 5 minutos, ocorreu na residência do ex-presidente e foi autorizada pelo ministro Alexandre de Moraes do Supremo Tribunal Federal, a pedido da Polícia Civil. O procedimento foi gravado em vídeo. De acordo com o advogado de defesa em entrevista à Folha de São Paulo, Paulo da Cunha Bueno, as declarações de Bolsonaro apenas reafirmaram o que já havia sido apresentado anteriormente, sem acréscimos ou divergências. A defesa havia admitido, na última quarta-feira, dia 17, que o ex-presidente solicitou o conserto de uma pistola Glock de calibre 9mm após constatar uma falha mecânica no ferrolho do armamento. Segundo os advogados, a arma, cujo registro de propriedade de Bolsonaro data de 2019, foi entregue ao segundo sargento do Exército, Estácio Leite da Silva Filho, que atua na segurança do ex-presidente e possui experiência com armamentos, apenas para manutenção. Por sua vez, os advogados da defesa sustentaram que não há crime no episódio e que, apesar da condenação de Bolsonaro por envolvimento em trama golpista, não houve ordem judicial anterior determinando a entrega de suas armas ou cancelamento de seus registros. Polícia Federal identifica a ligação de chefe de gabinete de Wagner a Vorcaro no dia do encontro marcado. A Polícia Federal identificou uma ligação de WhatsApp feita pelo chefe de gabinete do senador Jacques Wagner, do PT da Bahia, e pré-candidato a deputado federal Lucas Reis, do PT, ao banqueiro Daniel Vorcaro, dono do Banco Master. O telefonema teria ocorrido no dia 7 de agosto de 2024, mesmo dia em que Vorcaro havia marcado o encontro com Wagner em seu gabinete. Segundo informações do Estado de São Paulo, o encontro entre o senador e o dono do Master foi articulado pelo publicitário Guilherme Sodré, apontado pela Polícia Federal como intermediário historicamente vinculado a Jacques Wagner. Conhecido como Giga, Sodré é pai do secretário de Meio Ambiente da Bahia, Eduardo Sodré, enteado do senador. Tanto Guilherme Sodré quanto Wagner e o filho foram alvos da Polícia Federal na última quinta-feira, dia 18. Vorcaro também recebeu de Guilherme Sodré o número direto de Wagner. A ligação de Lucas Reis não foi atendida por Vorcaro. No dia seguinte, o banqueiro enviou mensagem dizendo está à disposição para conversar. STF julgará a ação do PP e Podemos para estabelecer cotas femininas no 5º Constitucional. O 5º Constitucional é um dispositivo da Constituição Federal que reserva 1/5 das vagas em alguns tribunais para advogados e membros do Ministério Público. Na ação, os partidos trazem dados do Conselho Nacional de Justiça que mostram que a participação feminina diminui à medida que se avança na estrutura do judiciário. De acordo com as legendas, embora as mulheres sejam maioria entre estudantes de direito e integrantes da advocacia, sua presença é menor nos tribunais superiores e no segundo grau de jurisdição. Entre os pedidos apresentados pelos partidos estão a adoção de composição paritária das listas sextuplas e a preservação da presença feminina nas listas tríplices, sempre que houver candidatas habilitadas em número suficiente. Também pedem a suspensão ou adequação de procedimentos em andamento que não observem esses critérios, desde que ainda não tenha ocorrido nomeação definitiva. As agremiações sustentam que a ausência dessas regras viola preceitos fundamentais da Constituição, como a igualdade material, o pluralismo e a vedação à discriminação por sexo.
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1: Vamos fazer uma pequena pausa, daqui a pouquinho a gente volta trazendo muito mais informações para você. E vamos agora destacar as emissoras parceiras. 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
1: Uma excelente notícia para o agronegócio brasileiro. O Brasil se consolida como líder em inovação rural, concentrando um impressionante 78% das agtechs de toda a América Latina. É o que revela um levantamento inédito da Embrapa,

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4: 7:29.
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6: Estamos de volta com o Jornal Conexão Bahia, trazendo muita informação para você nesta quinta-feira. Anvisa aprova novo medicamento oral para tratamento de câncer de mama avançado. A Agência Nacional de Vigilância Sanitária, Anvisa, publicou na última segunda-feira o registro do medicamento Inurio Tosilato de Ilunestranto. O produto é indicado para o tratamento de pacientes adultos com câncer de mama localmente avançado, que não pode ser removido por cirurgia ou metástático, quando a doença já se espalhou para outras partes do corpo. Segundo as diretrizes de aprovação, o fármaco é indicado para pacientes que já passaram por uma terapia endócrina anterior. O tratamento é destinado a tumores que são positivos para o receptor de estrogênio, negativos para o receptor 2 do fator de crescimento epidêmico humano e que apresentam mutação no receptor de estrogênio 1. O novo fármaco é administrado por via oral e indicado para uso como monoterapia, sem associação com outros medicamentos. O câncer de mama é a neoplasia maligna de maior incidência entre as mulheres no Brasil. Segundo estimativas do Instituto Nacional de Câncer, referentes ao período de 2023 a 2025, foram registrados 73.610 casos da doença no país. A decisão que autoriza a comercialização e o uso do medicamento no país consta na resolução RE número 2465/2026, publicada oficialmente no Diário Oficial da União. União Europeia anuncia 1,5 bilhão de reais em investimentos para projetos no norte e nordeste do Brasil. A União Europeia anunciou na última terça-feira um pacote de investimento superior a 266 milhões de euros, equivalente a cerca de 1,5 bilhão de reais para 4 projetos voltados ao desenvolvimento do Brasil. O anúncio foi feito durante o segundo Fórum de Investimentos União Europeia-Brasil em Brasília. A maior parte dos recursos será destinada à ampliação de um cabo submarino de fibra óptica que já liga Fortaleza a Portugal. O projeto prevê a extensão da conexão para os estados do Pará e do Maranhão, com investimento de 260,8 milhões de euros. A União Europeia também anunciou um aporte de 1,5 milhão de euros para ampliar a conectividade em comunidades remotas do Amazonas. Na área de energia, serão destinados 3 milhões de euros, além de uma contribuição de 510 mil euros da Alemanha para incentivar o desenvolvimento do mercado brasileiro de hidrogênio renovável. Outro projeto contemplado é Cunhaitá Kiribavazá, voltado ao fortalecimento de organizações de mulheres e jovens indígenas no Acre, Amazonas, Rondônia e Roraima. A iniciativa contará com 77,7 mil euros em recursos, dos quais 700 mil serão financiados pela União Europeia. Terremoto de magnitude 7,1 atinge Venezuela e aciona alerta de tsunami para o Caribe. Um terremoto de magnitude 7,1 atingiu a Venezuela no final da tarde de ontem, com epicentro próximo à cidade de Morón, no norte do país. O abalo foi sentido em diversas regiões venezuelanas, incluindo a capital, Caracas, e também em localidades da Colômbia. De acordo com a USGS, o tremor ocorreu a uma profundidade de cerca de 21 quilômetros, característica considerada rasa, o que favorece a percepção das vibrações em áreas mais extensas. Após o registro do sismo, o Sistema de Alerta de Tsunamis dos Estados Unidos informou haver possibilidade de ondas perigosas em regiões costeiras localizadas em um raio de até 300 quilômetros do epicentro. Entre as áreas monitoradas estão territórios caribenhos, como Porto Rico e as Ilhas Virgens Americanas. Até o fechamento desta matéria, não havia informações oficiais sobre vítimas ou danos materiais. Mulher condenada por matar criança com

0: ovo de Páscoa envenenado no Maranhão. A terceira vara criminal de Imperatriz, no Maranhão, condenou Jordélia Pereira Barbosa a 66 anos, 8 meses e 7 dias de prisão em regime inicialmente fechado pelas mortes de duas crianças e tentativa de matar a mãe delas com ovo de Páscoa envenenado em abril do ano passado. A mulher de 36 anos foi condenada na última segunda-feira pelos crimes de duplo homicídio qualificado contra Luiz Fernando, de 7 anos, e Evelyn Fernanda Rocha Silva, de 13. Os dois eram filhos de Miriam Lira Rocha, de 37 anos, namorada do ex-companheiro de Jordélia. O ovo de Páscoa envenenado foi enviado para a casa da família por meio de um mototaxista. Miriam também comeu chocolate e sobreviveu após internação em uma UTI. As crianças foram socorridas, mas não resistiram. Aposentados do INSS vão receber 2,1 bilhões de reais em atrasados da Justiça. Aposentados e pensionistas do INSS que ganharam processo contra o órgão na Justiça vão receber 2,1 bilhões de reais em atrasados neste mês. Os valores foram liberados pelo Conselho de Justiça Federal no início desta semana. Serão pagas requisições de pequeno valor, de até 60 salários mínimos para 141.400 beneficiários que ganharam 100.893 processos de concessão ou revisão de aposentadoria, pensão, auxílio ou benefício de prestação continuada. Para estar neste lote, é preciso que o atrasado tenha uma data de ordem de pagamento do juiz referente ao mês de maio. O valor total liberado pelo CJF aos Tribunais Regionais Federais é maior de 2,6 bilhões de reais para quitar dívidas com 226.200 beneficiários em 174.200 processos. As ações envolvem verbas alimentares como salários e benefícios de servidores, por exemplo. Em nota, o Conselho informa que cabe aos TRFs definir o dia exato do depósito segundo cronogramas próprios. Para saber quando irá receber, o segurado deve conferir a informação no site do TRF responsável por seu caso ou checar essa data com seu advogado. Influenciadores mirins precisarão de alvará individualizado para atuação nas redes sociais. Detalhes com a repórter Fabiola Altran.
1: Estabelecidos critérios para influenciadores mirins obterem autorização judicial. A resolução foi aprovada pelo Conselho Nacional de Justiça. Ela determina como os magistrados deverão decidir sobre a participação de crianças e adolescentes em plataformas digitais. O objetivo é regulamentar o ECA Digital, que criou regras para a participação de menores de idade em vídeos, lives e conteúdos publicados nas redes sociais. O CNJ estabeleceu que a autorização judicial terá que ser individual para cada criança ou adolescente, mesmo se houver uma participação coletiva. A análise das solicitações vai ser feita caso a caso e avaliar aspectos como frequência de exposição, conteúdo produzido, formas de divulgação, possibilidade de monetização e impulsionamento. Também serão levados em conta a compatibilidade da atividade com o desenvolvimento físico do menor, psíquico, moral, social e educacional. O alvará de liberação será válido por, no máximo, 12 meses para crianças e até um ano e meio para adolescentes, a partir dos 12 anos completos. Da Rádio 2, Fabíola Altran.
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0: Brasil já ocupa 65,4% da cota anual de carne bovina exportada à China. As exportações brasileiras de carne bovina in natura para a China avançaram nos 5 primeiros meses de 2026 e já consumiram 65,4% da cota anual disponível ao país. Entre janeiro e maio, o Brasil embarcou 723.745 toneladas ao mercado chinês, segundo dados do Ministério do Comércio da China e da Administração Geral das Alfândegas da China. O volume mantém o país na liderança entre os fornecedores da proteína ao destino asiático. A cota brasileira para 2026 é de 1,106 milhão de toneladas. O volume já embarcado ao longo dos 5 primeiros meses do ano representa mais da metade desse limite e corresponde a cerca de 56,3% das importações totais chinesas no período. Os dados também sustentam a expectativa de preenchimento integral da cota brasileira entre o fim de junho e o início de julho. Esse prazo varia conforme o ritmo das importações e da internalização das cargas nos portos chineses. Brasil abateu mais de 10 milhões de cabeças de gado no primeiro trimestre do ano. Detalhes com o repórter Humberto Ferretti.
3: O Brasil abateu no primeiro trimestre, portanto, entre janeiro e março, quase 10 milhões e 300 mil cabeças de gado. Os dados foram divulgados pelo IBGE e representam, além de uma alta de 3,3% na comparação com o mesmo período do ano passado, o melhor desempenho já registrado nessa época. A produção de carcaça bovina cresceu ainda mais, 5,1% para mais de 2 milhões e 600 mil toneladas. Da Rádio 2, Humberto Ferretti.
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0: Vini Júnior brilha, Brasil bate a Escócia e confirma liderança no Grupo C. Na noite de ontem, a seleção brasileira voltou a campo para seu último compromisso da fase de grupos desta Copa do Mundo. Às 19 horas, os comandados de Ancelotti enfrentaram a Escócia pelo Grupo C no estádio de Miami. Em campo, um show de jogo bonito com dois gols de Vini Júnior, ainda no primeiro tempo. Na segunda etapa, ainda deu tempo de Matheus Cunha marcar mais um para a seleção. Com o resultado, o Brasil avançou em primeiro lugar no Grupo C, com 7 pontos conquistados em 3 jogos. A seleção brasileira agora aguarda os resultados do Grupo F, que tem Japão, Holanda, Suécia e Tunísia, para conhecer seu adversário na fase de 16avos de final. Já a Escócia, com 3 pontos ainda, pode se classificar entre os terceiros melhores colocados. Neymar entra contra a Escócia e volta à seleção após quase 1000 dias. A classificação do Brasil para a fase de mata-mata da Copa do Mundo nesta quarta-feira contou com o retorno de Neymar à seleção brasileira após 981 dias. Recuperado de lesão muscular, o camisa 10 voltou a vestir a amarelinha na vitória por 3-0 sobre a Escócia pela última rodada do Grupo C. Aos 31 minutos do segundo tempo, Neymar entrou no lugar de Matheus Cunha e foi recebido com aplausos da torcida brasileira, que já pedia sua entrada desde os minutos anteriores. O camisa 10 atuou pelo meio e participou das principais ações ofensivas da reta final da partida. Em seu primeiro lance de ataque, encontrou Vini Júnior livre pelo lado esquerdo, mas o atacante parou na defesa do goleiro escocês. Além disso, assumiu a responsabilidade pelas cobranças de faltas e escanteios. Vinícius Júnior foi o grande destaque da vitória brasileira, com 2 gols no primeiro tempo. Na segunda etapa, Matheus Cunha fechou o placar. Com o resultado, o Brasil encerrou a fase de grupos na liderança do Grupo C, com 7 pontos conquistados em 3 partidas. Marquinhos chega a 108 jogos e se torna o segundo zagueiro com mais partidas pela seleção. Marquinhos alcançou uma marca histórica pela seleção brasileira nesta quarta-feira, na vitória do Brasil por 3-0 sobre a Escócia. Pela terceira rodada da fase de grupos da Copa do Mundo, o zagueiro completou 108 partidas com a camisa amarelinha. Com o número, o capitão da seleção se tornou o segundo zagueiro com mais jogos na história do Brasil. Ele fica atrás apenas de Thiago Silva, que disputou 113 partidas pela equipe nacional. Antes do confronto contra os escoceses, Marquinhos estava empatado com Lúcio, pentacampeão mundial em 2002, com 107 jogos. Agora, além de superar o ex-defensor, o camisa 4 igualou Taffarel no ranking geral de atletas com mais partidas pela seleção brasileira. Os dois dividem a 7ª colocação. A marca foi atingida no mesmo estádio onde Marquinhos estreou pela seleção em 16 de novembro de 2013, no Hand Rock Stadium em Miami. O defensor iniciou sua trajetória pela equipe principal na goleada por 5-0 sobre Honduras. Desde então, Marquinhos construiu uma história de quase 13 anos com a camisa do Brasil. Ao todo, soma mais de 8.600 minutos pela seleção principal e 7 gols marcados. Pela amarelinha, o zagueiro disputou as Copas do Mundo de 2018, 2002 e 2026. Também esteve nas Copas Américas de 2015, 2016, 2019, 2021 e 2024, sendo campeão continental em 2019. Confira agora os jogadores com mais partidas pela seleção brasileira. Primeiro lugar, Cafu, 150 jogos. Segundo, Roberto Carlos, 132 jogos. Terceiro, Neymar, 128 jogos. Quarto, Daniel Alves, 127 jogos. Quinto, Rivelino, 120 jogos. Sexto, Pelé, Thiago Silva e Djalma Santos, 113 jogos. Sétimo, Taffarel e Marquinhos, 108 jogos. Oitavo, Lúcio, 107 jogos. Nono, Emerson Leão e Ronaldo, 105 jogos. E décimo, Jairzinho, Ronaldinho Gaúcho e Gilmar, 102 jogos. Bahia e Fluminense já fizeram 17 amistosos. Cariocas levam vantagem no retrospecto. Detalhes com o repórter Inês Café.
4: O Bahia confirmou que terá um compromisso amistoso durante o período de intertemporada. O esquadrão enfrentará o Fluminense no dia 12 de julho, às 16 horas, no estádio do Maracanã, no Rio de Janeiro. A partida será realizada durante a pausa no calendário nacional devido à disputa da Copa do Mundo 2026. Informações sobre a venda de ingressos serão divulgadas em breve pelo Clube Carioca. O confronto também terá peso histórico na retrospectiva entre as equipes. Será o 18º amistoso entre Bahia e o Fluminense e o primeiro realizado no Maracanã. Até aqui, os clubes já se enfrentaram 17 vezes em jogos amistosos, com vantagem para o tricolor carioca. Ao todo, foram 3 triunfos do Bahia, 5 empates e 9 vitórias do Fluminense. No número de gols, o clube carioca também leva vantagem, 29 marcados contra 16 do esquadrão. A maior parte desses jogos foram disputados em Salvador. Foram 13 jogos no Fonte Nova e 3 no Campo da Graça. O único amistoso realizado no Rio de Janeiro acontece nas Laranjeiras, atual centro de treinamento do Flu. Do portal Café News para o jornal Conexão Bahia, repórter Inês Café.
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0: E essas foram as notícias de hoje aqui no Jornal Conexão Bahia. Queremos agradecer a todos pelo carinho da audiência. Estaremos de volta amanhã trazendo muito mais informações para você. Um abraço e até lá.

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7: Bom dia! Pontualmente 8 horas. Bom dia para você aí na zona rural, aqui em Brotas. Bom dia, internauta. Hoje é quinta-feira, 25 de junho de 2026. Neste momento, aqui em Brotas, a umidade relativa do ar, 75%, e o termômetro marcando 17 graus. E a partir de agora vai começar o programa
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0: Nós ouvimos aí com DJ Sugus, Menina Veneno, Capital Inicial, Nada Vai Te Machucar. Comecei o bloco, comecei o programa com Débora Blando, Unicamente. 8 horas 13 minutos. Teremos agora uma palavra de reflexão com Padre Ezequiel. O tema de hoje: pensar a morte faz viver.
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0: mãe Maria.
1: Olá, amigo, amiga e ouvinte, sou o Padre Ezequiel. Esse é o momento Despertai para o Amor, aqui na sua rádio. Um abraço forte para você e o meu desejo de que a paz esteja no teu coração e na tua vida. Eu gostaria de pedir para você que ainda não acessou o nosso canal no YouTube, lá tem muitas canções que você vai gostar de ouvir. Eu gostaria de falar sobre a importância de pensar a vida junto com a morte. Um provérbio diz que a morte é certa, mas a sua hora é incerta. Ou seja, nós não sabemos quando vamos morrer, mas o fato é que um dia nós vamos morrer. E essa característica que tem a vida de finitude, ela é muito importante para nós vivermos bem o tempo. Se uma pessoa sabe que resta pouco tempo, ela vai poder viver bem melhor o tempo. Por isso, podemos acolher cada dia como um presente valioso para a nossa vida. Nós gozamos intensamente do tempo. Por exemplo, com uma pessoa querida, quando nós gostamos de uma pessoa e sabendo que a vida é mortal, a gente usufrui melhor desse tempo. Porque o tempo é limitado exatamente diante da mortalidade da vida. O olhar sobre a morte, portanto, pode ser muito enriquecedor para a nossa vida. De um lado, nós podemos perceber que existem tantas nulidades que nós buscamos e coisas não essenciais. E do outro lado, nós percebemos que podemos usufruir de tanta abundância que está à nossa mão. E essa abundância faz com que a vida tenha sentido. Hoje, se nós pensamos, por exemplo, numa pessoa que tem o diagnóstico de câncer, acontece com muitos. Uma das perguntas que mais as pessoas que recebem o diagnóstico se fazem é: até agora, ainda não vivi bem. Tenho ainda muita coisa para viver. Ou seja, somente o fato de que a pessoa é efêmera, mortal, frágil, aquilo que ameaça a vida é que abre diante de nós a vida, diante dos nossos olhos, para que a gente aproveite em cada momento. Uma pessoa com câncer dizia para outra: olha, eu vivo cada dia como um presente, porque não sei quanto tempo me resta, por isso gozo da melhor maneira possível. Por isso, olhar sobre o fim próximo torna também a vida mais realista. O que há de mais oportuno do que indagar sobre como posso utilizar o melhor possível o breve tempo que me resta na minha vida? Como é que eu posso viver bem os meus dias? Então, a questão da mortalidade não é que ela traz pânico e preocupação, mas ela produz uma vida mais rica de sentido para as pequenas coisas que nós podemos observar diariamente e vivê-las com intensidade. Pensemos nisso. O Deus de amor, o Deus da paz, o Deus que é o autor da vida, que nos dá a vida como um presente e nos dá o tempo para viver bem a nossa vida, possa olhar e abençoar a nossa vida para que nós sejamos, de fato, pessoas felizes e vivamos bem em todos os momentos da vida, fazendo o melhor e buscando o melhor. Sobre você, sobre a tua casa e a tua família e a tua vida, desça a bênção em nome do Pai, do Filho e do Espírito Santo. Amém.
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Padre Zezinho, em prol da vida. 8:22. Bom dia Anselmo, Malsemi e Derme. Bom dia também Gilson, em Nova Santana. Bom dia aí Adão, Silvio Som, na Bela Sombra. Bom dia também Raimundo e Raimundinho, na Alvorada. Agora tem Ismael Oliveira, Dia dos Namorados.

0: Ismael Oliveira, Dia dos Namorados. 8h27.
1: A Audi anunciou que o piloto brasileiro Gabriel Bortoleto não vai participar do primeiro treino livre do Grande Prêmio da Áustria nessa sexta-feira. Nas atividades, de sexta ele será substituído pelo estoniano Paul Aron. Essa é uma regra imposta pela FIA. As escuderias têm que utilizar pilotos novatos em sessões oficiais ao longo da temporada. Aron é piloto reserva da Alpine. Na temporada passada, cada piloto titular era obrigado a ceder seu carro apenas uma vez durante todo o Mundial. A partir desse ano, são obrigatórias duas sessões por piloto.
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6: Hoje é quinta-feira, 25 de junho de 2026. Eu sou Joyce Monteiro e está no ar o Tá na Tela. A Netflix divulgou o primeiro trailer oficial de Gatos de Rua, a nova série de animação voltada para o público adulto. A produção acompanha a rotina urbana e as reflexões existenciais de um grupo de felinos britânicos que vivem em becos e telhados. O projeto foi totalmente criado, escrito e dirigido pelo humorista Ricky Gervais, conhecido internacionalmente como o criador da versão original da comédia The Office. O próprio comediante realiza a dublagem de Gus, um gato amarelo gordo e ranzinza que lidera a narrativa principal. O elenco de vozes originais reúne diversos atores britânicos veteranos que já trabalharam em outras produções de sucesso ao lado do diretor na televisão. O visual técnico em duas dimensões foi desenvolvido pelo estúdio Blink Industries para reforçar a atmosfera suja e operária das ruas. Esta nova produção marca o retorno do comediante ao formato de desenhos, após participações históricas em seriados consagrados como Os Simpsons e BoJack Horseman. Os episódios da primeira temporada de Gatos de Rua chegam ao catálogo global da Netflix no dia 7 de agosto. Em instantes, mais destaques no Tá na Tela.
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2: Bom dia para vocês aí no Baixão, na Estiva, Amansador, Barreiro Preto, Buriti do Alho. Bom dia aí, Dona Joana Batista, no Barreiro Preto. Bom dia também, Eleni, no Parque Real. Léo e Dodô, no Parque das Árvores. Com vocês, Amado Batista, Agora ou Nunca Mais. Bom dia também, Roseli, no bairro São José.

0: Absinto, Só a Lua. Ouvimos também Amado Batista, Agora ou Nunca Mais.
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2: Está começando mais uma atualização dos principais indicadores do mercado financeiro e dos preços que movimentam o agronegócio brasileiro. No mercado de câmbio, o dólar comercial apresenta alta de 0,34%, sendo negociado a R$ 5,20. A moeda norte-americana segue influenciando diversos setores da economia, especialmente as áreas de importação, exportação e combustíveis. O euro opera praticamente estável, com leve recuo de 0,02%, cotado a R$ 5,90. Já a libra esterlina é negociada a R$ 6,86, enquanto o dólar turismo registra R$ 5,40, com valorização de 0,23%. Entre os ativos digitais, o Bitcoin apresenta desempenho positivo nesta quinta-feira. A principal criptomoeda do mercado sobe 1,46% e é negociada na faixa dos R$ 326 mil. No setor agropecuário, os preços seguem firmes. O açúcar está cotado a R$ 94,07 por saca de 50 quilos. O algodão é negociado a R$ 4,08 por libra peso. O arroz registra a cotação de R$ 59,66 por saca de 50 quilos, enquanto o milho é comercializado a R$ 63,12 por saca de 60 quilos. O café continua entre os destaques do mercado agrícola. A saca de 60 quilos é negociada a R$ 1.491,84, mantendo valores elevados e demonstrando a força do produto no cenário nacional e internacional. Na pecuária, o boi gordo está cotado a R$ 340,50 por arroba. Já o bezerro é negociado a R$ 3.389,87 por cabeça, refletindo a estabilidade do mercado de reposição. O cenário desta quinta-feira mostra dólar em alta, euro estável, Bitcoin em recuperação e preços agrícolas sustentados por uma demanda consistente, especialmente nos segmentos do café, açúcar e pecuária. Essas foram as principais informações da economia e do agronegócio. Continue acompanhando nossa programação para mais atualizações do mercado.
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0: 8:45. Bom dia aí para vocês que estão na sintonia aqui do programa
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0: Romarinho, Bike, Genezinho. 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Agora tem Peter Cetera e Amy Grant. A música é Next Time My Fall.

Aí a Jojo, Too Little Too Late. Ouvimos também Belo, Pra Ver o Sol Brilhar. Comecei o bloco aí com Peter Cetera e Amy Grant, Next Time I Fall. 8:58.

A primeira-ministra do Japão foi vaiada durante um evento de memória da Segunda Guerra Mundial em um sinal de crescente descontentamento público. Ativistas protestaram contra o que consideram um distanciamento de Tóquio de sua tradicional postura pacifista. O incidente ocorreu em meio a debates sobre a revisão da Constituição pacifista do país e o aumento dos gastos com defesa. A população japonesa demonstra preocupação com a direção da política externa e de segurança nacional. As vaias refletem uma divisão na sociedade japonesa sobre o papel do país no cenário global e a interpretação de sua história pós-guerra. A pressão sobre a liderança política para manter o compromisso com a paz é evidente.

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6: O elenco principal do filme Legalmente Loira se reuniu publicamente em Nova York para celebrar os 25 anos da franquia cinematográfica. O evento especial serviu como plataforma oficial para o lançamento de Elle, nova série baseada na juventude da famosa personagem principal. A atriz Reese Witherspoon se emocionou no palco ao debater o impacto cultural da produção na vida de milhares de estudantes de direito. Os artistas veteranos participaram de uma entrevista coletiva e posaram para a fotografia ao lado do novo elenco juvenil da produção televisiva. A narrativa do novo seriado acompanha as experiências da protagonista durante o período do ensino médio na cidade americana de Seattle, no ano de 95. A trama explora o choque cultural entre a estética colorida da jovem e o movimento musical grunge da época. A primeira temporada da nova série é produzida pela empresa Hello Sunshine e contou com apresentações musicais históricas na noite de festa. Os episódios inéditos de Elle chegam de forma exclusiva ao catálogo global da plataforma Prime Video no dia 1º de julho. Encerramos mais um Tá Na Tela. Eu sou Joyce Monteiro, volto amanhã com mais Tá Na Tela pra você. Tchau!
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9: Hoje, quinta-feira, 25 de junho de 2026. Neste momento aqui em Brotas, a umidade relativa do ar é de 63% e o termômetro marcando 21 graus. Continue participando aqui deste programa.
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9: 9:05. Bom dia, Jocasto! Bom dia também, João, aí na Juca Motos. Agora tem a banda Air Supply, Goodbye.

0: Ouvimos aí a banda Air Supply, Goodbye.
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2: Lords of the Fallen 2 foi adiado e agora será lançado apenas no primeiro trimestre de 2027. A decisão foi confirmada pela CI Games, que explicou que o estúdio quer mais tempo para aprimorar a experiência e realizar um polimento maior antes da estreia do novo RPG de ação. Outro motivo importante para a mudança é estratégico. Embora a empresa não cite diretamente GTA 6, o CEO Marek Chiminski afirmou que a nova janela evita um período extremamente competitivo no fim de 2026. Com Grand Theft Auto 6 previsto para novembro, diversas produtoras estão reorganizando seus calendários para não disputar atenção com o aguardado título da Rockstar. A sequência promete expandir a fórmula do primeiro jogo com uma fantasia sombria ainda mais ambiciosa, combates brutais e um mundo dividido entre diferentes reinos. A comunidade recebeu a notícia com opiniões divididas. Alguns jogadores apoiam o adiamento em busca de mais qualidade, enquanto outros temem que cada vez mais estúdios estejam mudando seus planos por causa do impacto que GTA 6 deve causar na indústria dos games.
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0: 9 horas, 12 minutos. Bom dia, Odak, Joãozinho e Lia. Com vocês aí, Guina, no bar da esquina.

Aí a banda C-Block e a música So Strung Out. Ouvimos também Cidade Negra, A Estrada. Comecei o bloco com Guina no Bar da Esquina. 9:22. Bom dia, Joe da Pampa. Bom dia também, Marcelinho. Valeu pela audiência. Aí com vocês agora, Willy Vaqueiro, Pincel do Sentimento.

0: Willy Vaqueiro, Pincel do Sentimento. 9:26.
1: Segundo a imprensa esportiva argentina, Lionel Scaloni, técnico da seleção argentina de futebol, possivelmente vai poupar Messi no jogo contra a Jordânia nesse sábado, dia 27. A ideia é dar oportunidade à maioria dos jogadores que merecem jogar. Além de Messi, serão poupados Enzo Fernandes, McAllister e Depaul.
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5: Hoje é quinta-feira, 25 de junho de 2026. Eu sou Joyce Monteiro e está no ar o Tech Show. Um advogado foi multado em quase R$33 mil após utilizar comandos ocultos de inteligência artificial em uma petição jurídica. O juiz Felipe Guimarães, da comarca de Souza, na Paraíba, identificou a tentativa de manipulação nos sistemas automatizados do tribunal. A tática, conhecida no setor de tecnologia como injeção de prompt, consistia em inserir frases invisíveis para induzir a ferramenta de análise do judiciário. Os textos velados, escondidos ao longo de 7 páginas, ordenavam que o mecanismo digital ignorasse a necessária imparcialidade do processo. A conduta considerada fraudulenta resultou em 2 penalidades.

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2: 9 horas 30 minutos. Bom dia. Bom dia aí, seu Gerson, aí no Barreiro do Riachão. Agora tem trio Parada Dura, Castelo de Amor.

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0: Aí é o Alexander O'Neill e a música If You Were Here Tonight. Ouvimos também Jack B, Só Eu Sei. Comecei o bloco com trio Parada Dura, Castelo de Amor. Agora 9:43, teremos agora o Terço da Misericórdia.
1: Em nome do Pai, do Filho, do Espírito Santo.
2: Amém.
1: Amém. Pai nosso, que estais nos céus, santificado seja o vosso nome. Venha a nós o vosso reino. Seja feita a vossa vontade, assim na terra como no céu. O pão nosso de cada dia nos dai hoje. Perdoai-nos as nossas ofensas, assim como nós perdoamos a quem nos tem ofendido. E não nos deixeis cair em tentação, mas livrai-nos do mal. Amém. Ave Maria, cheia de graça, o Senhor é convosco. Bendita sois vós entre as mulheres, e bendito é o fruto do vosso ventre, Jesus. Santa Maria, Mãe de Deus, rogai por nós, pecadores, agora e na hora de nossa morte. Amém. Creio em Deus Pai Todo-Poderoso, Criador do céu e da terra, e em Jesus Cristo, seu único Filho, nosso Senhor, que foi concebido pelo poder do Espírito Santo, nasceu da Virgem Maria, padeceu sobre Pôncio Pilatos, foi crucificado, morto e sepultado, desceu à mansão dos mortos, ressuscitou ao terceiro dia, subiu aos céus e está sentado à direita de Deus Pai Todo-Poderoso, de onde há de vir e julgar os vivos e os mortos. Creio no Espírito Santo, na Santa Igreja Católica, na comunhão dos santos, na remissão dos pecados, na ressurreição da carne, na vida eterna. Amém. Eterno Pai, eu vos ofereço o corpo e o sangue, a alma e a divindade de vosso diletíssimo Filho, nosso Senhor Jesus Cristo, em expiação dos nossos pecados e dos do mundo inteiro.
2: Pela sua dolorosa paixão,
1: tende misericórdia de nós e do mundo inteiro.
2: Pela sua dolorosa paixão,
1: tende misericórdia de nós e do mundo inteiro.
2: Pela sua dolorosa paixão,
1: tende misericórdia de nós e do mundo inteiro.
2: Pela sua dolorosa paixão,
1: tende misericórdia de nós e do mundo inteiro.
2: Pela sua dolorosa paixão,
1: tende misericórdia de nós e do mundo inteiro.
2: Pela sua dolorosa paixão,
1: tende misericórdia de nós e do mundo inteiro.
2: Pela sua dolorosa paixão,
1: tende misericórdia de nós e do mundo inteiro.
2: Pela sua dolorosa paixão,
1: tende misericórdia de nós e do mundo inteiro.
2: Pela sua dolorosa paixão,
1: tende misericórdia de nós e do mundo inteiro.
2: Pela sua dolorosa paixão,
1: tende misericórdia de nós e do mundo inteiro.
2: Eterno Pai, eu vos ofereço o corpo e o sangue, a alma e a divindade de vosso diletíssimo Filho, nosso Senhor Jesus Cristo, em expiação dos nossos pecados e dos do mundo inteiro.
1: Pela sua dolorosa paixão,
2: tende misericórdia de nós e do mundo inteiro.
1: Pela sua dolorosa paixão,
2: tende misericórdia de nós e do mundo inteiro.
1: Pela sua dolorosa paixão,
2: tende misericórdia de nós e do mundo inteiro.
1: Pela sua dolorosa paixão,
2: tende misericórdia de nós e do mundo inteiro.
1: Pela sua dolorosa paixão,
2: tende misericórdia de nós e do mundo inteiro.
1: Pela sua dolorosa paixão,
2: tende misericórdia de nós e do mundo inteiro.
1: Pela sua dolorosa paixão,
2: tende misericórdia de nós e do mundo inteiro.
1: Pela sua dolorosa paixão,
2: tende misericórdia de nós e do mundo inteiro.
1: Pela sua dolorosa paixão,
2: tende misericórdia de nós e do mundo inteiro.
1: Pela sua dolorosa paixão,
2: tende misericórdia de nós e do mundo inteiro.
1: Eterno Pai, eu vos ofereço o corpo e o sangue, a alma e a divindade
3: de vosso diletíssimo Filho,
4: nosso Senhor Jesus Cristo,
5: em expiação dos nossos pecados
6: e dos do mundo inteiro,
7: pela sua dolorosa paixão.
8: Tende misericórdia de nós e do mundo inteiro,
7: pela sua dolorosa paixão.
8: Tende misericórdia de nós e do mundo inteiro,
7: pela sua dolorosa paixão.
8: Tende misericórdia de nós e do mundo inteiro,
7: pela sua dolorosa paixão.
8: Tende misericórdia de nós e do mundo inteiro,
7: pela sua dolorosa paixão.
8: Tende misericórdia de nós e do mundo inteiro,
7: pela sua dolorosa paixão.
8: Tende misericórdia de nós e do mundo inteiro,
7: pela sua dolorosa paixão.
8: Tende misericórdia de nós e do mundo inteiro,
7: pela sua dolorosa paixão.
8: Tende misericórdia de nós e do mundo inteiro,
7: pela sua dolorosa paixão.
8: Tende misericórdia de nós e do mundo inteiro,
7: pela sua dolorosa paixão.
8: Tende misericórdia de nós e do mundo inteiro.
7: Pela eterno Pai,
9: eu vos ofereço o corpo e o sangue, a alma e a divindade de vosso diletíssimo Filho, nosso Senhor Jesus Cristo, em expiação dos nossos pecados e dos do mundo inteiro,
8: pela sua dolorosa paixão.
9: Tende misericórdia de nós e do mundo inteiro,
8: pela sua dolorosa paixão.
9: Tende misericórdia de nós e do mundo inteiro,
8: pela sua dolorosa paixão.
9: Tende misericórdia de nós e do mundo inteiro,
8: pela sua dolorosa paixão.
9: Tende misericórdia de nós e do mundo inteiro,
8: pela sua dolorosa paixão.
9: Tende misericórdia de nós e do mundo inteiro,
8: pela sua dolorosa paixão.
9: Tende misericórdia de nós e do mundo inteiro,
8: pela sua dolorosa paixão.
9: Tende misericórdia de nós e do mundo inteiro,
8: pela sua dolorosa paixão.
9: Tende misericórdia de nós e do mundo inteiro,
8: pela sua dolorosa paixão.
9: Tende misericórdia de nós e do mundo inteiro,
8: pela sua dolorosa paixão.
9: Tende misericórdia de nós e do mundo inteiro.
8: Eterno Pai,
9: eu vos ofereço o corpo e o sangue, a alma e a divindade de vosso diletíssimo Filho,
4: nosso Senhor Jesus Cristo,
9: em expiação dos nossos pecados
4: e dos do mundo inteiro,
7: pela sua dolorosa paixão.
8: Tende misericórdia de nós e do mundo inteiro,
7: pela sua dolorosa paixão.
8: Tende misericórdia de nós e do mundo inteiro,
7: pela sua dolorosa paixão.
8: Tende misericórdia de nós e do mundo inteiro,
7: pela sua dolorosa paixão.
8: Tende misericórdia de nós e do mundo inteiro,
7: pela sua dolorosa paixão.
8: Tende misericórdia de nós e do mundo inteiro,
7: pela sua dolorosa paixão.
8: Tende misericórdia de nós e do mundo inteiro,
7: pela sua dolorosa paixão.
8: Tende misericórdia de nós e do mundo inteiro,
7: pela sua dolorosa paixão.
8: Tende misericórdia de nós e do mundo inteiro,
7: pela sua dolorosa paixão.
8: Tende misericórdia de nós e do mundo inteiro,
7: pela sua dolorosa paixão.
8: Tende misericórdia de nós e do mundo inteiro.
9: Deus Santo, Deus Forte, Deus Imortal, tende piedade de nós e do mundo inteiro.
4: Deus Santo, Deus Forte, Deus Imortal, tende piedade de nós e do mundo inteiro.
9: Deus Santo, Deus Forte, Deus Imortal, tende piedade de nós e do mundo inteiro.
7: Preparemos-nos para receber a bênção. Que essa bênção nos dê hoje a fortaleza para não desanimarmos e não nos desviarmos do caminho do Senhor. Senhor esteja convosco.
8: Ele está no meio de nós.
7: A bênção do Deus, que é todo rico em misericórdia, Pai, Filho e Espírito Santo.
8: Amém.
7: E um viva para Jesus, bem bonito que está cheio aqui. Viva Jesus!

Ouvimos o padre Alessandro Campos, o que é que eu sou sem Jesus? 9 horas, 56 minutos.

0: Uma estudante de 15 anos foi agredida duas vezes no mesmo dia dentro de uma escola na cidade de São Paulo. O caso chocou a comunidade escolar e levantou discussões sobre a segurança e o ambiente nas instituições de ensino. Segundo relatos, a situação se agravou após uma das alunas questionar o olhar da outra durante a aula, desencadeando as agressões. A mãe da adolescente agredida está denunciando o ocorrido às autoridades. As investigações estão em andamento para apurar os fatos e tomar as medidas cabíveis. O episódio reforça a necessidade de ações eficazes para combater a violência e promover um ambiente escolar seguro e acolhedor para todos os alunos.
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5: O navegador Opera confirmou que manterá a compatibilidade com o bloqueador de anúncios, o Block Origin, por tempo indeterminado no mercado global. A decisão estratégica contraria a recente medida do Google Chrome de desativar permanentemente essa ferramenta de navegação. A mudança técnica imposta pela concorrência limita o bloqueio de propagandas e gerou fortes protestos de internautas nas redes sociais. Os desenvolvedores do Opera garantem que o acessório clássico continuará funcionando normalmente no sistema, sem nenhuma perda de desempenho. O especialista em segurança da empresa, Michael Tegos, afirmou que a extensão antiga será mantida ativa enquanto houver forte demanda dos usuários. A companhia projeta atrair novos clientes que estão insatisfeitos com as recentes restrições de navegação. A ferramenta segue operando de forma gratuita para computadores e celulares através das plataformas oficiais de download da marca. O resultado prático garante total controle da experiência online e liberdade de escolha para o público. Encerramos mais um Tech Show. Eu sou Joyce Monteiro, volto amanhã com mais um show de tecnologia para você. Tchau!
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8: Hoje, quinta-feira, 25 de junho de 2026. Neste momento, a umidade relativa do ar, 54%, e o termômetro marcando 23 graus. 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
8: 10:03. Bom dia, Darlan, aí na Fazenda Formiga. Agora tem César e Paulinho, mais uma noite de amor.

0: Fagner, Cartaz. Ouvimos também César e Paulinho, Mais Uma Noite de Amor.
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4: Anote os ingredientes para aprender a fazer a torta de legumes. Para a massa, 2 xícaras chá de leite, 2 ovos, 1 quarto xícara chá de azeite, 100 gramas de queijo ralado, 2 xícaras chá de farinha de trigo, 1 colher sopa de fermento em pó, sal a gosto ou 1 tablete de caldo de galinha. Agora os ingredientes do recheio. 1 batata pequena picadinha, 1 cenoura pequena picadinha, 4 vagens bem picadas, 1/2 xícara chá de cebola picada, 1 tomate picado, 100 gramas de presunto ralado, 100 gramas de mussarela ralada, 1/2 xícara chá de salsa e cebolinha, tempero a gosto. Para o preparo do recheio, cozinhe os legumes. Em um recipiente, junte os legumes, a cebola, o tomate sem semente, salsinha, cebolinha, presunto e mussarela ralados, sal, orégano, pimenta e azeite. Cada ingrediente que você adicionar, você deve misturar. Agora o modo de preparo da massa. No liquidificador, coloque o leite, os ovos, o azeite, o queijo ralado e bata. Desligue, junte sal e a farinha, bata e desligue. Acrescente o fermento em pó e bata novamente. Mas é só o suficiente para poder misturar o fermento à massa. Depois, coloque parte da massa em uma assadeira untada e polvilhada. Coloque o recheio sobre ele e depois o restante da massa por cima do recheio, fazendo camadas. Leve ao forno pré-aquecido a 180 graus por 15 a 20 minutos e 200 graus Celsius até dourar, cerca de mais 10 minutos. Depois é só saborear essa torta que fica uma delícia e ainda por cima bem saudável. Bom apetite para você, continue aí curtindo a melhor programação do seu rádio e fazendo então essa torta maravilhosa de legumes.
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0: 10 horas 14 minutos. Bom dia, Roseli, no bairro São José. Bom dia também, Grosmar, aí na Fazenda Veredinha, no Buriti do Alho. Agora tem Cristiano Neves. Pense antes de partir.

0: Aí é Alphaville, Dance With Me. Ouvimos também Thier, Longe de Mim, Cristiano Neves, Pense Antes de Partir. 10:26.
1: A FIFA anunciou que os cartões amarelos serão zerados após a fase de grupos da Copa. No Mundial desse ano, os cartões serão zerados em duas oportunidades, após a fase de grupos e após as quartas de final. Mas quem tomar um segundo cartão amarelo na última rodada da fase de grupos não poderá entrar em campo na fase de 16avos.
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2: A Noruega venceu Senegal por 3-2 em um dos jogos mais emocionantes da segunda rodada do Grupo I da Copa do Mundo de 2026. Os noruegueses abriram vantagem ainda no primeiro tempo com gols de Antônio Nusa e Erling Haaland. Senegal reagiu após o intervalo e empatou a partida com gols de Habib Diarra e Lamine Camara, colocando fogo no confronto. Quando o empate parecia definido, Haaland apareceu novamente nos minutos finais para marcar o gol da vitória e garantir os 3 pontos para sua seleção. Com o resultado, a Noruega chegou aos 6 pontos e assumiu a liderança isolada do grupo, ficando muito próxima da classificação para as oitavas de final. Já Senegal permaneceu sem pontuar após 2 rodadas e viu suas chances de avançar ficarem bastante reduzidas. A equipe norueguesa agora decide a primeira colocação contra a França na última rodada, enquanto os senegaleses enfrentam o Iraque precisando vencer e torcer por uma combinação de resultados.
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5: Agora, 10 horas 32 minutos. Bom dia para vocês aí em Nova Santana. Bom dia, Lúcia. A Lúcia está aqui parabenizando seu pai, que hoje está completando 96 anos.
6: Parabéns, parabéns. Parabéns
5: para
6: você.
5: A Lúcia está dedicando também a música de Roberto Carlos, Meu Querido, Meu Velho, Meu Amigo, para o seu pai aniversariante do dia.

0: Obrigado!
1: Este foi o Ferrugem, eu juro. Tivemos também Roberto Carlos, meu querido, meu velho, meu amigo. Agora 10 horas 40 minutos.
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1: 10h40. Bom dia para vocês no Parque das Árvores. Bom dia, Rosana.
4: Bom dia, Salão. Gostaria de escutar a música Desenho de Menina e Uma Pitada, que é a Rosana do Parque das Árvores.

0: Hey everybody, Daniel and Alejandro from Boyce Avenue here.
1: What's up, guys?
2: This is our Boyce Avenue e Bia Miller. We can't stop. Ouvimos também a banda Unha Pintada. Desculpe, amor. Desejo de menina só pra você.
1: Thank you guys. Hope you guys like the video. We love you.
2: Agora 10 horas 53 minutos. Bom dia para vocês aí no bairro São José. Bom dia, Dona Branca.
3: Bom dia, Salão. Eu quero ouvir uma música de Ismael Oliveira. Quero oferecer Pé de Nara da Nova Santana e para Dona Zefinha. E um bom dia, Salão.

Ouvimos aí o Ismael Oliveira, Só Mais Uma Chance. 10h57,

0: O ex-presidente Jair Bolsonaro justificou à polícia do Distrito Federal que não podia ficar desarmado em sua residência, alegando ter três mulheres em casa. A declaração foi dada após uma pistola Glock 9mm ser encontrada no carro de um militar do GSI que atua na segurança do ex-presidente. A conduta pode configurar infração administrativa ou até mesmo violação do Estatuto do Desarmamento, segundo investigadores. O caso levanta questionamentos sobre a segurança e o porte de armas em situações de domiciliar. A investigação prossegue para apurar as circunstâncias da posse da arma e se houve irregularidades. A defesa de Bolsonaro ainda não se manifestou publicamente sobre o ocorrido.
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7: A Colômbia venceu o Congo por 1 a 0 pela segunda rodada do Grupo K da Copa do Mundo de 2026. A seleção colombiana dominou a maior parte da partida, criou diversas oportunidades e esbarrou na grande atuação do goleiro Lionel Mpassi, destaque da equipe africana. O gol da vitória saiu apenas aos 31 minutos do segundo tempo, quando Daniel Muñoz aproveitou uma desatenção da defesa adversária para balançar as redes. Com o resultado, a Colômbia chegou aos 6 pontos, teve o 100% de aproveitamento e garantiu vaga antecipada na fase mata-mata da competição. Já o Congo permaneceu com um ponto e passou a depender de um bom resultado na última rodada contra o Uzbequistão para continuar sonhando com a classificação. A liderança do grupo será decidida no confronto entre Colômbia e Portugal.
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9: Tanto a música para mim como a Batista. Vou fazer isso para você, para quem mais gostar da música.

0: Francis Lopes, Eu Voltei. Antes, Amado Batista, Quem é Você? Eu quero desejar um bom dia aí a Roseli, no bairro São José. Aí foi a indicação dela aí a música de Amado Batista.
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1: Não se deve colher plantas medicinais enquanto estiverem molhadas de chuva ou orvalho, pois o excesso de umidade retarda a secagem e favorece a decomposição das substâncias ativas, inutilizando a planta.
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0: 11 horas, 11 minutos. Bom dia, Valdimélia. Obrigado aí pela audiência. Agora tem Zezo, Mãe, um pedaço do céu.

ouvimos aí a Sia Unstoppable, também ouvimos Ruban Vitrine. Comecei o bloco com Zezo, Mãe, um pedaço do céu. Onze horas 23 minutos. Bom dia, Rita. Bom dia, Lilian. Bom dia para vocês aí na loja Silvino Modas. Bom dia, Silvino. Bom dia, Mariana. Bom dia também, Iago Sofredor. Bom dia para vocês nos garimpos da Veredinha, Cansa Cavalo, Cabeleira e Agreste. Bom dia também, Cleuton, o pedreiro apaixonado. Também Ariel e Cauã. Agora tem Victor e Léo, meu eu em você.

Bom dia, Francisco, na Fazenda Maciel. Toque 10, sigilo.

0: Entre os dias 16 a 18 de julho, a cidade do Rio de Janeiro vai receber o torneio de tênis UTS Rio. E na primeira edição desse torneio, tenistas de 7 países. Em destaque, o brasileiro João Fonseca. E na fase inicial, Fonseca vai enfrentar Nick Kyrgios.
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7: A Croácia venceu o Panamá por 1 a 0 pela segunda rodada do Grupo L da Copa do Mundo de 2026. Em um jogo equilibrado e com poucas chances claras, os croatas encontraram o gol da vitória aos 9 minutos do segundo tempo. O atacante Ante Budimir, que havia acabado de entrar em campo, aproveitou o cruzamento de Josip Stanišić e marcou de cabeça, garantindo o triunfo da equipe europeia. Com o resultado, a Croácia manteve viva a esperança de avançar para a fase mata-mata da competição, enquanto o Panamá foi eliminado após sofrer sua segunda derrota consecutiva no torneio. Apesar da pressão dos panamenhos nos minutos finais, a defesa croata conseguiu segurar a vantagem e conquistar 3 pontos fundamentais na luta pela classificação.
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2: Lembrando aí mais uma vez que hoje é quinta-feira, 25 de junho de 2026. Neste momento aqui em Brotas, a umidade relativa do ar 28% e o termômetro marcando 28 graus. 11 horas 37 minutos. Bom dia, Arnô. Bom dia também, Ronaldo Galego. Agora tem Asas Morenas. Eu tô solteiro.

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1: Não tem jeito, meu compadre. Vambora. Ela vacilou comigo, nós estamos aí, né? Tudo certo.

0: Nós ouvimos o grupo Menos é Mais, Coração Partido. Também ouvimos Asas Morenas, Eu Tô Solteiro.
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2: Reforço positivo. Use o reforço positivo como petiscos, elogios e carinho para incentivar comportamentos desejáveis. Isso ajudará a reforçar os laços entre você e seu pet e tornar o processo de adaptação mais positivo.
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0: 11 horas 44 minutos. Bom dia, Rosana, no Parque das Árvores.
3: E eu só gostaria de escutar mais um, Amado Batista. Aqui é a Rosana do Parque das Árvores.

0: Skank e Roberta Campos, Simplesmente. Ouvimos também Amado Batista, Casa Bonita. Agora, faltando apenas 9 minutos para o meio-dia, eu vou encerrar o programa
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0: com o Silent Circle e a música Touching the Night. Eu desejo a todos um bom dia e até amanhã. Tchau!

0: como você está e como anda a sua saúde? Já sabe por que estou perguntando isso, né? É porque está começando o programa Momento Saúde. O programa que conversa com você sobre saúde, sobre qualidade de vida, te traz dicas de prevenção de doenças para que você viva mais e viva melhor. Eu sou Sheila Bernardes, com muito carinho apresento esse programa e hoje nós vamos receber um convidado que é um dos pioneiros no programa Momento Saúde, que já tem quase 20 anos no ar, que é o Dr. Tarles Sabadin, médico urologista, que já está ao vivo em nosso estúdio. Dr. Tarles, seja muito bem-vindo ao nosso programa. É uma satisfação muito grande poder revê-lo aqui no programa Momento Saúde. Bem-vindo.
1: Obrigado pelo convite novamente para vir aqui, e fazia muito tempo, eu nem me recordo, talvez aí uns 15 anos que eu não vim aqui.
0: Por isso hoje é um dia muito especial. É a sua contribuição na saúde. Nós ficamos muito tempo contando com o Dr. Tarles apenas na área da urologia. Foi uma prestação e é uma prestação de serviço muito importante sua para os homens, né, e outras pessoas que precisam do tratamento na área da urologia. Foi muito, hoje a gente sabe que tem outros colegas aqui, mas foi muito tempo onde a gente, quando pensava num médico urologista, era o Dr. Tarles que a gente podia contar aqui na cidade. Como que é para você fazer parte, ter a sua história de vida profissional meio que caminhando lado a lado do município de Luiz Eduardo Magalhães?
1: Bom, isso é muito gratificante, porque esse ano, inclusive, fazem 20 anos que eu cheguei em Luiz Eduardo. Cheguei em fevereiro de 2006. Então, 20 anos aqui de Luiz Eduardo, a gente vê o crescimento da cidade, tanto em população, desenvolvimento socioeconômico, e na medicina, que a gente trabalha isso no dia a dia, também o desenvolvimento disso, dentro da especialidade, fazendo cirurgias que não se faziam aqui, que só se faziam fora, e com a chegada de outros colegas aqui, a gente consegue fazer o que se faz fora aqui também.
0: Isso,
1: então
0: é muito,
1: muito gratificante, assim, ver esse tanto o crescimento da cidade, o crescimento profissional e como a medicina de Luiz Eduardo evoluiu nesse tempo.
0: Verdade, Dr. Tarles. Hoje nós vamos falar, com a ajuda do nosso convidado, Dr. Tarles, sobre dois temas extremamente importantes para a saúde masculina e também para a saúde da população em geral, que é o câncer de próstata e o câncer de bexiga. São doenças que, quando diagnosticadas logo cedo, elas têm grandes chances de tratamento e também de cura. Então, para nos orientar sobre sintomas, prevenção e tratamento, nós recebemos o Dr. Tarles Sabadin. Já quero começar perguntando para ele o que é esse tão falado câncer de próstata e por que ele é considerado um dos mais comuns entre os homens, Dr. Tarles.
1: Então, vamos lá. Quando a gente fala de próstata, a gente precisa falar algumas coisas que às vezes o homem não sabe. Então, a próstata é um órgão do aparelho genital masculino que fica embaixo da bexiga e o canal urinário passa por dentro. Então, ela é responsável pelo mecanismo de continência urinária, ou seja, para o homem não perder a urina, e ela é o que, junto com as vesículas seminais, é o que produz a grande parte do esperma. Então, ela tem uma função tanto reprodutiva quanto na parte de continência urinária. E o câncer de próstata, ele é o câncer mais comum no homem, e pelo fato de da próstata estar escondida, digamos assim, não é um órgão visível do ponto de vista externo do corpo, os sintomas dela são sintomas que se manifestam na parte urinária. E o câncer tem uma coisa ruim, que numa fase inicial dele ele não tem sintoma, ou seja, o paciente tem a doença e numa fase inicial ele não demonstra sintoma algum. Então, a importância do câncer de próstata se faz pelo fato dele ser o câncer mais comum no homem, quando a gente exclui o câncer de pele, né? E pelo fato dele não estar visível, esse órgão, para o lado de fora do corpo, e não dá sintoma numa fase inicial.
0: Quem faz o exame do PSA, né, está liberado de fazer o exame de toque? Outro dia, conversando até com uma pessoa mais madura, um homem mais maduro, perguntando, e aí, está cuidando da sua saúde? Ele disse, Sheila, tem uma novidade. Você sabia que agora não é mais recomendado o exame de toque? É só em último caso que os médicos estão realizando? Isso procede, Dr. Tarles?
1: Então, assim, a conduta do urologista, ninguém tira da cabeça o que vai fazer. A gente tem diretrizes, que essas diretrizes são pela Sociedade Brasileira de Urologia, e a recomendação, que é vinculada nos meios de informação todo ano, é assim: todos os homens a partir de 50 anos devem fazer o exame do toque, e aqueles com histórico familiar a partir dos 45. E se faz o exame do PSA e o exame do toque. E numa média, o PSA sozinho ele pode falhar até em 15% dos casos. Fala-se 10 a 20%. Ou seja, o homem pode ter o exame normal e já está com a doença, né?
0: Muito importante. Muitas pessoas já ouviram falar do câncer de próstata. Tem a campanha Novembro Azul, onde a gente fica o mês inteiro falando, conscientizando. Os veículos de comunicação divulgam isso, falam sobre isso, os profissionais de saúde se propõem a falar também sobre isso. Agora, já o câncer de bexiga, eu acho que é pouco comentado ainda. Vamos falar um pouco sobre o câncer de bexiga? Qual é a incidência? Tem muito caso ou não?
1: Então, assim, o câncer de bexiga é um pouco diferente do câncer de próstata. Ele, felizmente, ele é mais raro do que o câncer de próstata. O câncer de bexiga, ele atinge tanto homens quanto mulheres, então, assim, não é uma doença exclusiva do homem. E o câncer de bexiga, ele tem alguns fatores de risco bem definidos, e um deles é o tabagismo, é o cigarro. Então, assim, o câncer de bexiga tem uma relação com o cigarro, e tem uma relação naqueles pacientes que por algum motivo ficam usando alguma sonda no trato urinário muito tempo, tem infecções crônicas na bexiga. Então são fatores de risco para o câncer de bexiga. E o câncer de bexiga, ele, diferente do de próstata, ele se manifesta precocemente. Então o principal sintoma do câncer de bexiga é o sangramento na urina, que o termo técnico a gente chama de hematúria, que é o sangue na urina. Então, paciente com sangramento na urina, todos precisam ser investigados com algum exame de imagem, porque nem todo sangramento é câncer, mas o câncer se manifesta com sangramento. E esse tipo de tumor, quando ele é diagnosticado numa fase inicial, ele é tratado preservando a bexiga, ou seja, se trata do tumor e se mantém a bexiga no lugar. E quando o câncer está muito avançado, às vezes tem que remover a bexiga. Daí é uma cirurgia muito mais complexa, o paciente sofre muito mais. Então, do câncer de bexiga, a coisa favorável é que ele manifesta logo, e isso precisa ser investigado, né?
0: Já o câncer de próstata dificilmente apresenta sintoma, daí a importância dos exames para fazer rastreamento.
1: Exatamente.
0: Agora, impressionante, Gustavo, você que está aqui no estúdio registrando em vídeo essa entrevista, a pessoa fumante, a gente imagina que vai impactar em um câncer de pulmão, por exemplo, mas impacta também no surgimento de um câncer de bexiga. Incrível isso aí. Então, a gente já falou aqui de sintoma. No caso do câncer de próstata, tem que abrir o olho e observar direitinho, porque ele é assintomático muitas vezes. No caso do câncer de bexiga, o sinal de alerta seria, então, a questão da urina. A gente tem que observar o xixi, questão de cheiro, de odor, questão de cor. Como que deve ser o xixi, a cor da urina? Ideal, doutor Tarles.
1: Então, assim, a urina, ela é o produto da filtração do sangue pelos rins. Então, assim, uma urina normal, ela tem que ser clara e transparente. Se ela está ficando mais escura, o primeiro sinal seria de desidratação, uma falta de ingesta de líquido. E quando existe alguma manifestação externa, que é o sangue na urina, isso é o que chama, que seria um sinal de alarme, digamos assim, que isso realmente precisa investigar. Mas como eu falei antes, o fato de ter sangue na urina não quer dizer que tenha câncer na bexiga, porque o sangramento na urina pode acontecer de um cálculo urinário, de uma pedra que tem nos rins ou na bexiga, pode ser uma infecção mais grave, pode ser que a pessoa tenha algum problema que a gente chama de discrasia sanguínea, ou seja, a coagulação do sangue não funciona direito, e aquilo se manifesta pelo sangramento. Mas a mensagem que é o seguinte: todo sangramento na urina precisa ser investigado, não é normal ter sangue na urina.
0: Vamos dar uma atenção a quem está ouvindo a gente, prestigiando, que são os nossos ouvintes. Recebo mensagem aqui da Daniela. Ela disse: Sheila, tem uma amiga que às vezes tem sangue nas fezes. Ela pediu para perguntar se é normal, não é sempre, é de forma esporádica. O doutor Tarles já explicou que merece uma atenção o aparecimento de sangue na urina. Mas e se ocorrer nas fezes, hein, doutor Tarles? O que, que deve ser visto, né? Qual profissional deve ser procurado para orientar?
1: Então, assim, sangue nas fezes também precisa ser investigado. Só que isso daí é uma doença ou é um sintoma relacionado ao trato digestivo. E assim, uma das causa comum desse sangramento é que popularmente são as hemorroidas, que são as varizes, que as veias dilatadas do reto aí. Então, o profissional que deve ser buscado seria o cirurgião do aparelho digestivo ou gastro, que ele vai investigar esse sangramento nas fezes aí, que também pode ser alguma doença benigna ou não. Então, todo sangramento externo, até que se prove ao contrário, ele precisa ser investigado, que normalmente não deve ter nem sangue nas fezes, nem sangue na urina.
0: Essa pergunta é importante porque nós temos ouvintes aqui em mais 116 municípios brasileiros. Então nós temos municípios de pequeno porte, de médio, de grande porte que estão nos acompanhando. Eu já aproveito para agradecer a audiência de todas essas pessoas, milhares de pessoas que nos acompanham aqui no programa Momento Saúde. Estamos no mês da mulher, doutor Tarles, estamos falando do câncer de bexiga e câncer de próstata, mas as mulheres têm algumas doenças que quem as ajuda no tratamento e orienta é o médico urologista também, né? Em quais situações a mulher passa em consulta com o médico urologista?
1: Então, isso até é engraçado, que tem algumas mulheres que chegam no urologista, acho que o urologista é só o médico do homem, que não trata de mulher. Mas assim, a definição de urologista é que trata o aparelho urinário, certo? E o genital masculino. Então, do aparelho urinário. Quando tem cálculo urinário, o urologista é que trata, tanto de homem quanto de mulher. Quando tem algumas infecções urinárias de difícil controle, é o urologista que trata. E alguns casos de incontinência urinária, certo? Que é a perda urinária, que o urologista que faz o diagnóstico, faz os exames para isso, e às vezes é que é o médico que opera a mulher. Então, assim, cálculo urinário, que a gente vê bastante em mulheres, e a queixa de incontinência urinária, perda urinária, que, digamos assim, vamos colocar aí como as duas doenças que a gente tem mulheres no consultório, né?
0: Muito importante. Nós vamos oferecer uma água e um café. E daqui a pouquinho a gente volta ouvindo aqui, tirando dúvidas também dos nossos ouvintes. Voltamos já já.
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3: 12 horas e 16 minutos.
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0: Estamos de volta com o programa Momento Saúde, agradecendo muito a vocês que acompanham, que conversam com a gente, que mandam suas mensagens aqui para nós.
5: Eu admiro muito o doutor Tales, dá um abraço nele aí por mim. Foi ele que descobriu o câncer no meu filho Rodrigo. Senão, se ele não descobrisse, eu não sei não se ele estivesse vivo hoje. Meus parabéns, doutor Tales.
0: É o recadinho da Lorena, agradecendo aí, doutor Tarles.
1: Obrigado. É muito gratificante a gente ouvir essas mensagens, que no dia a dia esse tipo de mensagem e aquilo que a gente vê no consultório que nos fortalece e anima para seguir que a gente vem fazendo, né?
0: Verdade. Maria Helena, obrigada Maria Helena pela sua companhia também aqui no programa Momento Saúde. A Fátima Fernandes, que também está em sintonia com a gente, ela disse: olha, eu chego no trabalho, a primeira coisa que eu faço é ligar o rádio, né? Então, estou sempre acompanhando a programação. A Deusuíta também acompanhando a programação, não é isso, Deusuíta? E o Luzinei.
6: Oi, Sheila. Os médicos, quando você chega na hora sua para falar, eu amo. Para ver o que acontece nas mulheres, né? É bom demais. Estou te ouvindo aqui, Sheila. Luzinei Campos, viu?
0: Um abraço, Luzinei. Obrigada, viu, pela sua companhia também aqui com o nosso programa. Um grande abraço para você. Todas essas pessoas maravilhosas que nos acompanham. Agora, doutor Tarles, quando descobertos precocemente, quais são as chances de cura desses cânceres que a gente conversou hoje, tanto de próstata quanto de bexiga?
1: Então, como todo tipo de tumor, quando ele é descoberto, quando ele chega no diagnóstico, ele passa por uma fase chamada de estadiamento. Esse estadiamento, ele serve para dizer se a doença está no começo ou se ela já está avançada. E com base nesse estadiamento que se propõe o tratamento e se propõe a como vai acompanhar, enfim. E tanto o câncer de próstata quanto o câncer de bexiga, quando diagnosticados no começo, ambos têm possibilidades de cura. O câncer de próstata, o tratamento mais preconizado é a retirada da próstata do ponto de vista cirúrgico, e da bexiga, quando ela está no começo, é uma cirurgia que se faz pelo canal da urina, onde é feita a raspagem desse tumor, ou seja, para poder retirar o câncer. E quando eles estão na fase inicial, ambos têm possibilidade de cura, né? Então, todo câncer diagnosticado no início, numa fase precoce, ele tem uma chance de cura muito grande, né?
0: Olha só, muito importante. Bom, a gente está chegando ao finalzinho aqui do programa, passa muito rápido, quero até me desculpar com os ouvintes que mandam perguntas agora, mas que o nosso tempo já está se esgotando. Agradecer e dizer que numa próxima oportunidade, a vinda do Dr. Tarles, nós estaremos abordando as perguntas de vocês. Mandar um abraço para Rúbia Mazieiro, Eliette Marques, a Elisângela e a Thay Marques também, agradecer pela participação. Agora, Dr. Tarles, qual é a mensagem que é possível deixar hoje para os homens que ainda resistem em procurar um médico urologista e para a população em geral quando o assunto é prevenção de doenças?
1: Bom, o homem numa média ele não busca o atendimento à saúde e tudo mais porque não quer mostrar fraqueza, não quer mostrar fragilidade. Mas o fato de ir procurar a consulta independente, seja no urologista ou outro, ele é um ato que ele está se cuidando. E naquele ambiente familiar onde ele é o provedor da casa, ele acaba cuidando de forma indireta aqueles que dependem dele. Então eu acho que não é nenhum sinal de fraqueza, nada disso. E aqueles homens que estão na faixa que precisa ser feito o exame da próstata devem fazer. Assim como a mulher procura para fazer os seus exames preventivos, a mamografia, ou aqueles que têm doença crônica que vão no médico para fazer o acompanhamento. O tabu do câncer de próstata, ou do exame do toque, ele ainda existe, mas felizmente ele vem diminuindo ao longo do tempo. Então eu acho que essas aberturas de conversa a respeito de saúde urológica são muito importantes. Então, como eu falei antes, esse ano fazem 20 anos que eu estou aqui. Lá no começo, lá atrás, a grande maioria dos diagnósticos de câncer de próstata era de doença metastática, onde a gente tinha pouca coisa para fazer ou quase nada. E ao longo do tempo, felizmente, esses diagnósticos de doença metastática vêm diminuindo progressivamente.
0: E hoje isso é boa, hein?
1: É muito boa. E isso, hoje em dia, a gente vê poucos casos com doença metastática. A grande maioria dos casos hoje de câncer de próstata são diagnosticados numa fase inicial, onde a cura fica na conversa. E aquilo tudo, o paciente tem uma chance real de cura, né? Então acho que essa é a mensagem de hoje aí.
0: Em nome da Eliette Marques, nós agradecemos a sua presença. Nós te agradecemos, doutor Tarles, pela sua vinda, muito especial poder recebê-lo, e aguardamos que e muito em breve esteja conosco de novo para a gente conversar sobre saúde e fazer essa prestação de serviço que é muito importante para a população, que é levar informação. A gente acredita que informação de saúde pode salvar vidas.
1: Eu que agradeço o convite, Sheila, e fico à disposição para as próximas vindas aqui. Obrigado.
0: Muito obrigado. Então, o nosso Momento Saúde fica por aqui. Nós prometemos voltar amanhã, neste mesmo horário.
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2: 12 horas e 30 minutos.
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o governo brasileiro publicou uma medida que cria um banco de dados para reunir informações sobre celulares roubados. A iniciativa visa combater o crescente número de furtos e roubos de aparelhos, que se tornaram um problema de segurança pública em todo o país. A medida busca dificultar a revenda de dispositivos ilícitos e auxiliar as autoridades na recuperação dos bens. A expectativa é que a centralização das informações contribua para a redução desses crimes e ofereça mais segurança aos cidadãos. Detalhes sobre como o banco de dados funcionará e como os usuários poderão registrar seus aparelhos roubados ainda serão amplamente divulgados. A ação é parte de um esforço maior para utilizar a tecnologia no combate à criminalidade.

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2: E a FIFA estuda mudar as regras dos sorteios que antecedem as disputas por pênaltis e pode anotar a novidade, né? Já nas fases eliminatórias da Copa do Mundo, hein? A proposta prevê apenas um sorteio. A equipe vencedora escolheria entre bater primeiro ou definir o gol onde acontecerão as cobranças, deixando a outra opção para o adversário. A mudança busca tornar as decisões mais equilibradas, já que a entidade entende que o sistema atual pode favorecer quem vence os dois sorteios. Apesar de estudos apresentarem conclusões diferentes sobre a vantagem de cobrar primeiro, a FIFA e a IFAB seguem discutindo o tema. Até o momento, nenhuma alteração foi confirmada oficialmente. Eu sou Kleber Salles e volto daqui a pouco, trazendo mais destaques do mundo da bola. Fique ligado, hein?
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4: 13 horas e 2 minutos.
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9: Boa tarde.
10: Uma ótima tarde pra você. E aí, como que você está? Tudo bem? Muito prazer, Johnny Silva. Hoje, 25 de junho de 2026. Quinta-feira, quase final de semana. Aquele cheirinho já de final de semana, né? A partir de agora, você vai curtir por aqui só as melhores, porque está chegando mais uma tarde mais que demais. Eu quero a sua participação através das redes sociais, do nosso WhatsApp, do nosso aplicativo. Tem como você pedir a sua música também. Vem comigo, tá bom? Porque aqui vai passar só os maiores artistas, as melhores músicas, uma programação feita exclusivamente pra você. Tá chegando o Danilo e Davi, Fumo da Noite, é a tarde mais que demais.

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tarde mais animada do Brasil, seja muito bem-vindo, é a nossa tarde mais que demais. Você curtindo o Griffin? Ah, você ouviu aqui nessa playlist também o Sorriso Maroto com o Ferrugem. 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Ainda não? Vai lá, desbloqueou o seu celular aí, já desbloqueou? 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Pra gente vai ser sempre um privilégio, um prazer estar sempre juntinho com você. Tá chegando por aqui a Marília Mendonça, eterna Marília Mendonça, com o eterno Cristiano Araújo. De quem é a culpa? Ah, vamos relembrar. Tenho saudade desses dois aí, viu? Como faz falta esses dois aí.

0: a lindíssima Paula Fernandes abrilhantando aqui a nossa tarde, mais que demais. Paixão de Mulher, passou por aqui também o Raça Negra. E vamos para um breve intervalo comercial, mas já já tem muito mais pra você, não saia daí.
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5: A J.D. Bansah confirmou o favoritismo e foi escolhido pelo Washington Wizards como a primeira escolha do draft da NBA de 2026, realizado no Barclays Center em Nova York. O ala de 19 anos e 2,04 metros brilhou em sua temporada pela BYU, quebrando 19 recordes de calouro da universidade e chegando ao draft apontado como o principal talento da classe. Ele se tornou o primeiro jogador da história da BYU a ser selecionado na primeira posição geral do draft. Além de Bansah, o topo do draft teve Darren Peterson, escolhido pelo Utah Jazz na segunda posição, e Cameron Boozer, selecionado pelo Memphis Grizzlies na terceira. O Chicago Bulls, comandado por Thiago Splitter, escolheu Caleb Wilson na quarta posição e ainda garantiu Dalen Swain na 15ª escolha. Considerada uma das classes mais talentosas dos últimos anos, o draft de 2026 movimentou a NBA e marcou o início da trajetória profissional de várias promessas do basquete mundial.
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2: 13 horas e 33 minutos.
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4: Como é bom ter você aqui na nossa tarde mais que demais. Prazeraço Johnny Silva, vem comigo, tá bom? Participa com a gente aí pelas redes sociais, pelo nosso WhatsApp. Mais meia hora de muita música pra você aqui na sua tarde.

0: Mari Fernanda.
1: Luana Prado.
2: Que delícia estar com você.
1: Que pancada de mulher, né, RJ?
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0: não tiver lá.
1: Se você está querendo música boa, você está no lugar certo, viu? Muito obrigado pela sua audiência. É o Léo Magalhães com Wesley Safadão. Gustavo Mioto passou por aqui também. Vou tomar aquele cafezinho, mas já estou de volta.
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4: 13 horas e 59 minutos.
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6: Uma ótima tarde pra você, já estou de volta por aqui com mais músicas aqui na nossa tarde.

0: eu tenho certeza que o seu coração aí está feliz da vida, né? Muito obrigado aí pelo carinho, pela audiência.
1: Tudo bom?
0: Você curtindo por aqui o Luan Santana, todo romantismo. Ah, enquanto isso, você pode participar com a gente, tá bom? Estou aguardando o seu contato por aqui. Sabe quem tá chegando aqui? Traia Véia, tá chegando pra cantar pra gente. Essas vozes maravilhosas, todo romantismo. Vem com a gente, é a nossa tarde mais que demais.

0: Fazemos de tudo aqui pra você não ficar triste. É isso aí, música boa é o que não falta por aqui. Grupo Menos é Mais com Simone Mendes, Pedro Pecado. Passou por aqui também o KLB, pra você relembrar aí, tá bom? Já eu volto.
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4: O Brasil estreou com derrota na segunda semana da Liga das Nações Masculina de Vôlei, ao perder para a Ucrânia por 3-7 a 2 em Ljubljana, na Eslovênia. A seleção comandada por Bernardinho teve dificuldades com os erros ao longo da partida e viu os ucranianos levarem a melhor em um duelo bastante equilibrado. O resultado encerrou a invencibilidade brasileira na competição. Mesmo com o revés, o Brasil segue entre os primeiros colocados da VNL após a campanha perfeita na etapa de Brasília, onde venceu Irene, Bélgica, Sérvia e Argentina. Agora, a seleção volta suas atenções para os próximos compromissos da competição, contra a Itália, Eslovênia e Canadá, ainda na etapa disputada em solo esloveno.
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9: 14 horas e 28 minutos.
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0: Animação, descontração, alegria total é aqui na nossa rádio. Gustavo Lima, Proibido Terminar.

0: Muito obrigado. Obrigado, BC. Obrigado, Camboriú.
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Sabadão Delicioso, nosso primeiro beijo com Glória Groove. Antes passou por aqui Léo Magalhães, CDs e livros. Que maravilha, né? Segue com a gente aqui participando, interagindo. Pra gente é sempre um prazer ter você aqui, aonde quer que você esteja. Tá aí no centro da cidade, no comércio da nossa cidade. Obrigado pelo carinho, pela audiência. Chegando o Gustavo Lima, termina comigo antes.

0: Quem gostou faz barulho! Muito obrigado, gente. Muito obrigado!
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0: Finalizando por aqui mais uma tarde mais que demais. É o Jorge Mateus, cantada boba. Ah, não poderia terminar diferente, né? Eu quero agradecer você que ficou com a gente até agora, curtindo, compartilhando o nosso aplicativo, sempre por dentro aqui da nossa programação. Quero agradecer de coração. Não saia da sintonia porque tá chegando uma atração especial pra você aqui na nossa rádio, tá bom? Mas a nossa tarde mais que demais volta amanhã, na sexta-feira, finalzão de semana. Quero você juntinho com a gente aqui, tá bom? Até amanhã, se Deus quiser. Tchau, tchau!
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0: Valeu.
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3: Olá, seja muito bem-vindo. O Info News está no ar, deixando você muito bem informado. Hoje é quinta-feira, 25 de junho de 2026. A Confederação Nacional da Indústria lançou nesta semana uma agenda de propostas estruturais aos pré-candidatos à presidência da República. O documento foca no aumento da produtividade e na redução do custo Brasil para os próximos anos. O evento ocorreu no Centro de Convenções Ulisses Guimarães, em Brasília, reunindo mais de 1.000 lideranças empresariais do setor. Participaram do encontro os políticos Flávio Bolsonaro, Romeu Zema e Ronaldo Caiado, debatendo o crescimento sustentável nacional. Intitulado Construindo o Brasil 2050, o manifesto reúne recomendações divididas em 18 temas estratégicos para a modernização econômica. As diretrizes envolvem melhorias amplas na macroeconomia, segurança jurídica, reformas tributárias e forte incentivo ao desenvolvimento tecnológico. O presidente da entidade, Ricardo Alban, afirmou que o futuro chefe do executivo brasileiro precisa liderar um projeto de longo prazo. A revitalização da atividade industrial é apontada como o caminho ideal para gerar empregos e elevar a renda dos brasileiros. Daqui a pouco, mais informações aqui no Info News. Fique ligado.
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3: Ótima quinta-feira para você, hoje dia 25 de junho de 2026, mais um Pronto Faleis, mais um Pronto Faleis chegando aqui, e a gente começa falando que a Globo, né, vai preparar a estreia da novela Por Você, prevista para agosto, com uma história centrada na amizade entre Bela Sheron Menezes e Julie Lucy Ramos, que cresceram juntas na comunidade Vila Maravilha, no Rio de Janeiro. Apesar de seguirem caminhos diferentes, uma focada na carreira na medicina e outra dedicada à maternidade, as duas mantêm um forte vínculo até que um acidente de carro muda tudo e Julie morre, deixando para Bela o pedido de cuidar de seus filhos. A trama promete abordar temas como amizade, maternidade, perdas e recomeços. Olha, bem dramática a história aí, viu? Eita! Estreia em agosto a nova novela aí Por Você. Eu sou Kleber Salles, volto daqui a pouco, hein, para falar mais com você que nos acompanha aqui na rádio número 1 com o nosso Pronto Falei. Até lá!
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2: O Ludo Goretz voltou a se manifestar sobre a disputa envolvendo Botafogo e o atacante Juan Cruz. Em comunicado enviado à FIFA, o clube búlgaro contestou a versão apresentada pelo time carioca, afirmou que houve distorção dos fatos e defendeu a manutenção do transfer ban imposto ao alvinegro. A punição impede o Botafogo de registrar novos jogadores até que a situação seja resolvida. Segundo o Ludo Goretz, o clube cumpriu todas as etapas previstas no acordo e não há justificativa para a suspensão da sanção. O caso gira em torno da transferência de Juan Cruz para o Botafogo. O clube brasileiro alega que efetuou os pagamentos dentro das condições acordadas e busca reverter a punição junto à FIFA. Já o Ludo Goretz sustenta que houve descumprimento contratual e pediu à entidade máxima do futebol que mantenha a restrição. Enquanto aguarda uma rescisão definitiva, o Botafogo segue tentando resolver a questão nos bastidores para evitar impactos no planejamento da temporada.
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0: Atenção, você que é fã de Carly Rae Jepsen. A cantora anunciou que vai lançar um novo álbum, Day and Night. E a primeira música de trabalho, Wires, será lançada nesta sexta-feira, dia 26. Segundo Carly, Day and Night será um álbum duplo, explorando duas atmosferas distintas dentro de um mesmo trabalho.
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2: Olá, voltamos! É hora de ficar bem informado com mais um bloco do Info News desta quinta-feira. Os vírus da influenza impulsionaram o avanço dos casos de síndrome respiratória aguda grave no Brasil. O novo boletim Infogripe da Fundação Oswaldo Cruz indica que a alta atinge as faixas etárias de jovens, adultos e idosos. O monitoramento aponta que 14 estados brasileiros apresentam incidência da doença em nível de alerta alto risco. Em contrapartida a isso, as internações provocadas por complicações respiratórias registraram desaceleração ou queda entre crianças e adolescentes de até 14 anos. Os dados epidemiológicos das últimas semanas revelam que o vírus sincicial respiratório lidera as internações em território nacional. Contudo, as análises laboratoriais de óbitos confirmam que o vírus da influenza tipo A concentra o maior índice de letalidade. Os pesquisadores reforçam a necessidade urgente de atualização das vacinas correspondentes para conter o avanço das infecções. A imunização constante protege os grupos vulneráveis e evita a sobrecarga nos sistemas de saúde públicos e privados. Daqui a pouco mais informações aqui no Info News. Fique ligado.
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1: O Grêmio acertou a contratação do zagueiro Wallace, de 21 anos, que estava no CRB. Revelado nas categorias de base do clube alagoano, o defensor era monitorado por outras equipes da Série A, como Bragantino e Cruzeiro, mas acabou escolhendo o tricolor gaúcho. A negociação foi confirmada pelo CRB, que classificou a transferência como a maior venda de um jogador formado em sua base. Segundo o clube alagoano, o Grêmio adquiriu 50% dos direitos econômicos do atleta por cerca de 3 milhões de reais. Wallace disputou 19 partidas na temporada e era uma das principais opções do técnico Eduardo Barroca. O jogador viaja para Porto Alegre para realizar exames médicos e assinar contrato, chegando para reforçar o sistema defensivo gremista na sequência da temporada.
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3: É, minha gente, olha, o repórter Dionísio Freitas da Record TV levou um susto durante uma reportagem ao vivo ao sofrer uma queda enquanto gravava em uma área de mata fechada. O momento aconteceu de forma repentina quando ele desapareceu na imagem, deixando a equipe e o apresentador Reinaldo Gottino preocupados no estúdio. A produção agiu rapidamente para prestar apoio, mas apesar do susto, o jornalista se levantou e tranquilizou a todos, informando que não sofreu ferimentos graves. O episódio reforçou os riscos enfrentados por profissionais em coberturas externas. Graças a Deus, ainda bem, rapaz, que susto ao vivo, hein? Poxa vida! Eu sou Kleber Salles e volto daqui a pouco aqui no nosso Pronto Falei.
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3: O Internacional confirmou que o River Plate tem interesse na contratação de Rafael Borré, mas garantiu que ainda não recebeu nenhuma proposta oficial pelo atacante colombiano. A direção colorada reconhece a movimentação do clube argentino, porém afirma que, até o momento, não houve contato formal ou oferta para iniciar uma negociação. Borré tem contrato com o Inter até o fim de 2028 e segue nos planos do clube, apesar das especulações sobre um possível retorno ao River, onde viveu o melhor momento da carreira. O atacante perdeu espaço em parte da temporada, mas continua sendo visto como um jogador importante no elenco. Caso o River avance nas conversas, os argentinos precisarão apresentar uma proposta que atenda às exigências financeiras do Colorado para tirar o colombiano de Porto Alegre.
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12: Agora são 16h31.

0: 16h45.
1: Numa entrevista a um canal de TV, jogador da NFL George Kittle e amigo próximo de Travis Kelce revelou uma informação inusitada sobre o casamento de Travis com Taylor Swift. Segundo George, eles não querem absolutamente nada de presentes. O casamento do ano, com mais de 1000 convidados, será realizado no dia 3 de julho em Nova York, no Madison Square Garden.
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0: 16h49.
1: Gostou? Faz o barulho, Goiânia.
0: Tá aí, Gustavo Lima, ex dos meus sonhos. Tivemos também na programação Juliette Benzin. Rádio Novo Amanhecer FM 104,9. Na sintonia da Rádio Novo Amanhecer, tem a nossa ouvinte Edinaura. Boa tarde, Edinaura.
2: Boa tarde, Fernando Basto. Eu queria ouvir uma música de Binho e oferecer para a Ruth. Obrigado.

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2: Olá, voltamos com Info News nesta quinta-feira, deixando você muito bem informado. A redução de impostos e a consolidação da reforma tributária lideram as demandas dos industriais brasileiros para os próximos 4 anos. Uma pesquisa nacional divulgada pela Confederação Nacional da Indústria aponta que quase 30% dos empresários consideram essa agenda prioritária. O equilíbrio fiscal e a melhoria da gestão pública aparecem na sequência das preocupações, com 22% das menções. Logo depois, os investimentos em medidas de incentivo à produção interna somam 21% das respostas do setor. Os dados revelam o impacto negativo provocado pelo chamado Custo Brasil, caracterizado por entraves burocráticos e estruturais acumulados. Fatores como a alta carga tributária, a escassez de mão de obra qualificada e os juros elevados prejudicaram o ritmo dos negócios. O levantamento serve para subsidiar o manifesto entregue pelas lideranças empresariais aos pré-candidatos à presidência da República. O objetivo da entidade é pautar o debate político com propostas focadas no desenvolvimento econômico e na competitividade internacional. Daqui a pouco mais informações com o último bloco do Info News. Fique ligado.
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2: Chegando mais uma edição do nosso quadro A Hora do Consumidor, hoje quinta-feira, 25 de junho de 2026, e a gente vai esclarecendo as dúvidas dos nossos ouvintes, falando aqui com a Camila de Uberaba, né? Ela contratou um salão de festas para um evento e alguns serviços contratados não foram oferecidos no dia. E ela pergunta, tem direito a desconto? Olha, Camila, obrigado pela sua participação, viu? Tem direito a desconto, sim. Quando parte do serviço contratado não é prestada, o consumidor pode solicitar abatimento proporcional do valor pago ou outra compensação adequada, viu? O importante é reunir documentos, contrato e comprovantes para demonstrar o que havia sido combinado, tá bom? Fica aí a dica para você, minha amiga. Um grande abraço e daqui a pouco a gente volta, né, com mais uma edição do Hora do Consumidor nesta quinta-feira.
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3: De volta por aqui, e a morte da atriz turca Ersirten, conhecida por sua participação na novela Coração de Mãe, exibida pela Record, ganhou um novo desdobramento nas investigações. Inicialmente apontada como possível ataque cardíaco, a causa da morte passou a incluir uma nova hipótese após pedido do advogado da família, a de que uma mordida de macaco sofrida pela atriz durante uma viagem à Tailândia possa ter relação com o caso. Segundo ele, as cicatrizes no braço da artista e especialistas alertaram para o risco de infecções graves, como o sepse. As autoridades turcas ainda não divulgaram a conclusão oficial da autópsia. Poxa vida, né? Lamentável mesmo. Tão nova, né, gente? 35 anos, infelizmente no auge aí da carreira, né? A atriz aí acabou perdendo a vida, né? Essa atriz turca Ersirten, né? Eu sou Kleber Salles e volto na próxima edição aqui do nosso Pronto Falei. Grande abraço para você aí, viu? Fique ligado nas nossas próximas edições. Até lá!
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2: A Argentina deve entrar com um time misto no confronto contra a Jordânia, no sábado, 27 de junho, pela última rodada do Grupo J da Copa do Mundo. Já classificada para a fase mata-mata e com a liderança da chave garantida, a seleção comandada por Lionel Scaloni pretende poupar alguns titulares para evitar desgaste e possíveis lesões antes do início do mata-mata. Entre as novidades, o zagueiro Nicolás Otamendi deve assumir a vaga de Cristian Romero, que será preservado após sentir o joelho direito. Além disso, os laterais Gonzalo Montiel e Nicolás Tagliafico foram liberados pelo departamento médico e devem ganhar minutos para recuperar ritmo de jogo. Mesmo com a provável rotação, Lionel Messi pode ser utilizado por Scaloni, embora exista a possibilidade de atuar por menos tempo. A Argentina soma 2 vitórias em 2 jogos e enfrentará nas oitavas de final o segundo colocado do Grupo H.
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4: Mais uma vez, chegando a Hora do Consumidor, para esclarecer aqui a pergunta do nosso amigo José de Ilhéus, na Bahia. Ele disse que a conta de água dele veio muito mais alta do que o normal e ele não encontrou vazamentos. Ele pergunta, posso contestar? Olha, José, pode contestar sim, viu? O consumidor tem direito de questionar cobranças que considere incorretas. Entre em contato com a concessionária, viu? Solicite uma análise da conta e peça explicações sobre o consumo registrado, tá bom? Guarde os protocolos de atendimento, né? Pra ficar tudo direitinho aí, viu? Grande abraço, esperamos ter esclarecido aí a sua dúvida, viu, José? Eu sou Kleber Salles e esse foi o nosso quadro A Hora do Consumidor.
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7: 17h32, uma ótima tarde. Você pode participar pelo 77991278825.

0: Atenção você que é fã de Sam Smith. O cantor britânico anunciou que seu novo álbum, Hazel Eyes, será lançado no dia 21 de agosto. O último disco dele foi lançado em 2023, Gloria. Segundo ele, esse novo trabalho será inspirado por amor, transformação e novas experiências.
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2: Olá, voltamos! É hora de ficar muito bem informado. É a última edição do dia do Info News desta quinta. Uma falha de segurança em uma fornecedora indiana expôs dados sigilosos e segredos comerciais das gigantes tecnológicas Apple e Tesla. O grupo de criminosos virtuais WorldLeaks publicaram mais de 200 mil arquivos confidenciais das companhias na Dark Web. A invasão digital aconteceu nos sistemas de Tata Electronics, uma das principais parceiras de fabricação de componentes destas empresas globais. Os invasores cobraram resgate financeiro para não divulgar os relatórios de engenharia e os guias de montagem das peças. Os documentos vazados na internet detalham especificações de materiais confidenciais e padrões de inspeção de qualidade de circuitos de iPhones. Informações sobre peças usadas em versões atualizadas dos carros elétricos da Tesla também, né, foram encontrados nesse banco de dados. A Tata Electronics confirmou o incidente de segurança cibernética e informou que acionou imediatamente os protocolos de resposta interna. A Apple abriu uma investigação completa sobre a violação física, enquanto a Tesla optou por não comentar o caso. Assim encerramos mais um Info News, edição desta quinta-feira. Eu sou o Silva Júnior e volto amanhã com mais notícias para você. Grande abraço e até lá.
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2: 18 horas.
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4: Olá, meu amigo vinte, estamos juntos mais uma vez para este momento de oração no fim de tarde. Eu sou o Padre Ezequiel e quero convidar você agora a sintonizar com Deus, sintonizar com a vida. Deus está sempre a nos olhar e Ele quer nos abençoar, quer nos dar a sua graça. Elevemos o nosso coração a Ele, elevemos o nosso pensamento, rezemos juntos esta oração. A oração nos faz muito bem. O pensamento do dia é este: tenha cuidado em não magoar ninguém com suas ações nem com suas palavras. Aprenda a dizer não de tal forma que não melindre, não seja ríspido nem demonstre intolerância. Domine a sua irritabilidade. Meditemos a canção. Veja.

Vamos rezar juntos. O anjo do Senhor anunciou a Maria, e ela concebeu do Espírito Santo. Ave Maria, cheia de graça, o Senhor é convosco. Bendita sois vós entre as mulheres, e bendito é o fruto do vosso ventre, Jesus. Santa Maria, Mãe de Deus, rogai por nós, pecadores, agora e na hora da nossa morte. Amém. Eis aqui a escrava do Senhor, faça-se em mim segundo a vossa palavra. Ave Maria, cheia de graça, o Senhor é convosco, bendita sois vós entre as mulheres, e bendito é o fruto do vosso ventre, Jesus. Santa Maria, Mãe de Deus, rogai por nós, pecadores, agora e na hora de nossa morte. Amém. E o Verbo se fez carne e habitou entre nós. Ave Maria, cheia de graça, o Senhor é convosco, bendita sois vós entre as mulheres, e bendito é o fruto do vosso ventre, Jesus. Santa Maria, Mãe de Deus, rogai por nós, pecadores, agora e na hora de nossa morte. Amém. Rogai por nós, Santa Mãe de Deus, para que sejamos dignos das promessas de Cristo. Oremos. Derramai, ó Deus, a vossa graça em nossos corações, para que, conhecendo pela mensagem do anjo a encarnação do vosso Filho, cheguemos por sua paixão e cruz à glória da ressurreição. Por Cristo nosso Senhor. Amém.

0: Receba agora a bênção que Deus quer te dar, por intercessão de Nossa Senhora, o Deus da vida, o Deus que nos cumula de bênçãos e de graças, que está sempre olhando para o nosso bem e para a nossa felicidade. Ele te abençoe e te guarde. Abençoe a tua família, os teus amigos, o teu trabalho, as tuas dificuldades também, angústias, irritações e preocupações. E te dê a paz. Deus te abençoe em nome do Pai, do Filho e do Espírito Santo. Amém.
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2: 18:05.
3: Em nome do Pai, do Filho e do Espírito Santo. Amém. Divino Jesus, eu vos ofereço este texto que vou rezar, contemplando os mistérios de nossa redenção. Concedei-me pela intercessão de Maria Santíssima, a quem me dirijo, as virtudes necessárias para bem rezá-lo e a graça de ganhar as indulgências anexas a esta devoção. Creio em Deus Pai Todo-Poderoso, Criador do céu e da terra, e em Jesus Cristo, seu único Filho, nosso Senhor, que foi concebido pelo poder do Espírito Santo, nasceu da Virgem Maria, padeceu sob Pôncio Pilatos, foi crucificado, morto e sepultado, desceu à mansão dos mortos, ressuscitou ao terceiro dia, subiu aos céus, está sentado à direita de Deus Pai Todo-Poderoso, de onde há de vir a julgar os vivos e os mortos. Creio no Espírito Santo, na Santa Igreja Católica, na comunhão dos santos, na remissão dos pecados, na ressurreição da carne, na vida eterna. Amém. Pai nosso que estais no céu, santificado seja o vosso nome. Venha a nós o vosso reino, seja feita a vossa vontade, assim na terra como no céu. O pão nosso de cada dia nos dai hoje, perdoai-nos as nossas ofensas, assim como nós perdoamos a quem nos tem ofendido. E não nos deixeis cair em tentação, mas livrai-nos do mal. Amém. Ave Maria, cheia de graça, o Senhor é convosco. Bendita sois vós entre as mulheres, e bendito é o fruto do vosso ventre, Jesus. Santa Maria, Mãe de Deus, rogai por nós, pecadores, agora e na hora de nossa morte. Amém. Ave Maria, cheia de graça, o Senhor é convosco. Bendita sois vós entre as mulheres, e bendito é o fruto do vosso ventre, Jesus. Santa Maria, Mãe de Deus, rogai por nós, pecadores, agora e na hora de nossa morte. Amém. Ave Maria, cheia de graça, o Senhor é convosco. Bendita sois vós entre as mulheres, e bendito é o fruto do vosso ventre, Jesus. Santa Maria, Mãe de Deus, rogai por nós, pecadores, agora e na hora de nossa morte. Amém. Glória ao Pai, ao Filho e ao Espírito Santo, como era no princípio, agora e sempre. Amém. Ó meu Jesus, perdoai-nos, livrai-nos do fogo do inferno, levai as almas todas para o céu e socorrei principalmente aquelas que mais precisarem da vossa misericórdia. Mistérios Luminosos. Primeiro mistério: através do batismo, Jesus assume o compromisso de ser vida para todos. O Pai confirma esse compromisso, afirmando que Ele é o Filho amado enviado para essa missão. E aprendemos que devemos rezar para que os jovens saibam descobrir a sua vocação. Pai nosso que estais no céu, santificado seja o vosso nome. Venha a nós o vosso reino, seja feita a vossa vontade, assim na terra como no céu. O pão nosso de cada dia nos dai hoje, perdoai-nos as nossas ofensas, assim como nós perdoamos a quem nos tem ofendido. E não nos deixeis cair em tentação, mas livrai-nos do mal. Amém. Ave Maria, cheia de graça, o Senhor é convosco. Bendita sois vós entre as mulheres, bendito é o fruto do vosso ventre, Jesus. Santa Maria, Mãe de Deus, rogai por nós, pecadores, agora e na hora de nossa morte. Amém. Ave Maria, cheia de graça, o Senhor é convosco. Bendita sois vós entre as mulheres, bendito é o fruto do vosso ventre, Jesus. Santa Maria, Mãe de Deus, rogai por nós, pecadores, agora e na hora de nossa morte. Amém. Ave Maria, cheia de graça, o Senhor é convosco. Bendita sois vós entre as mulheres, bendito é o fruto do vosso ventre, Jesus. Santa Maria, Mãe de Deus, rogai por nós, pecadores, agora e na hora de nossa morte. Amém. Ave Maria, cheia de graça, o Senhor é convosco. Bendita sois vós entre as mulheres, bendito é o fruto do vosso ventre, Jesus. Santa Maria, Mãe de Deus, rogai por nós, pecadores, agora e na hora de nossa morte. Amém. Ave Maria, cheia de graça, o Senhor é convosco. Bendita sois vós entre as mulheres, bendito é o fruto do vosso ventre, Jesus. Santa Maria, Mãe de Deus, rogai por nós, pecadores, agora e na hora de nossa morte. Amém. Ave Maria, cheia de graça, o Senhor é convosco. Bendita sois vós entre as mulheres, bendito é o fruto do vosso ventre, Jesus. Santa Maria, Mãe de Deus, rogai por nós, pecadores, agora e na hora de nossa morte. Amém. Ave Maria, cheia de graça, o Senhor é convosco. Bendita sois vós entre as mulheres, bendito é o fruto do vosso ventre, Jesus. Santa Maria, Mãe de Deus, rogai por nós, pecadores, agora e na hora de nossa morte. Amém. Ave Maria, cheia de graça, o Senhor é convosco. Bendita sois vós entre as mulheres, bendito é o fruto do vosso ventre, Jesus. Santa Maria, Mãe de Deus, rogai por nós, pecadores, agora e na hora de nossa morte. Amém. Ave Maria, cheia de graça, o Senhor é convosco. Bendita sois vós entre as mulheres, bendito é o fruto do vosso ventre, Jesus. Santa Maria, Mãe de Deus, rogai por nós, pecadores, agora e na hora de nossa morte. Amém. Ave Maria, cheia de graça, o Senhor é convosco. Bendita sois vós entre as mulheres, bendito é o fruto do vosso ventre, Jesus. Santa Maria, Mãe de Deus, rogai por nós, pecadores, agora e na hora de nossa morte. Amém. Glória ao Pai, ao Filho e ao Espírito Santo, como era no princípio, agora e sempre. Amém. Ó meu Jesus, perdoai-nos, livrai-nos do fogo do inferno, levai as almas todas para o céu e socorrei principalmente aquelas que mais precisarem da vossa misericórdia. Santo Antônio, rogai por nós. Segundo mistério, Jesus se revela nas bodas de Caná. Somos chamados a transformar nossa vida em função da vida para todos, assim como a água foi transformada em vinho. Que Deus abençoe a nossa vida e de todos os nossos irmãos. Pai nosso que estais no céu, santificado seja o vosso nome. Venha a nós o vosso reino, seja feita a vossa vontade, assim na terra como no céu. O pão nosso de cada dia nos dai hoje, perdoai-nos as nossas ofensas, assim como nós perdoamos a quem nos tem ofendido. E não nos deixeis cair em tentação, mas livrai-nos do mal. Amém. Ave Maria, cheia de graça, o Senhor é convosco. Bendita sois vós entre as mulheres, bendito é o fruto do vosso ventre, Jesus. Santa Maria, Mãe de Deus, rogai por nós, pecadores, agora e na hora de nossa morte. Amém. Ave Maria, cheia de graça, o Senhor é convosco. Bendita sois vós entre as mulheres, bendito é o fruto do vosso ventre, Jesus. Santa Maria, Mãe de Deus, rogai por nós, pecadores, agora e na hora de nossa morte. Amém. Ave Maria, cheia de graça, o Senhor é convosco. Bendita sois vós entre as mulheres, bendito é o fruto do vosso ventre, Jesus. Santa Maria, Mãe de Deus, rogai por nós, pecadores, agora e na hora de nossa morte. Amém. Ave Maria, cheia de graça, o Senhor é convosco. Bendita sois vós entre as mulheres, bendito é o fruto do vosso ventre, Jesus. Santa Maria, Mãe de Deus, rogai por nós, pecadores, agora e na hora de nossa morte. Amém. Ave Maria, cheia de graça, o Senhor é convosco. Bendita sois vós entre as mulheres, bendito é o fruto do vosso ventre, Jesus. Santa Maria, Mãe de Deus, rogai por nós, pecadores, agora e na hora de nossa morte. Amém. Ave Maria, cheia de graça, o Senhor é convosco. Bendita sois vós entre as mulheres, bendito é o fruto do vosso ventre, Jesus. Santa Maria, Mãe de Deus, rogai por nós, pecadores, agora e na hora de nossa morte. Amém. Ave Maria, cheia de graça, o Senhor é convosco. Bendita sois vós entre as mulheres, bendito é o fruto do vosso ventre, Jesus. Santa Maria, Mãe de Deus, rogai por nós, pecadores, agora e na hora de nossa morte. Amém. Ave Maria, cheia de graça, o Senhor é convosco. Bendita sois vós entre as mulheres, bendito é o fruto do vosso ventre, Jesus. Santa Maria, Mãe de Deus, rogai por nós, pecadores, agora e na hora de nossa morte. Amém. Ave Maria, cheia de graça, o Senhor é convosco. Bendita sois vós entre as mulheres, bendito é o fruto do vosso ventre, Jesus. Santa Maria, Mãe de Deus, rogai por nós, pecadores, agora e na hora de nossa morte. Amém. Ave Maria, cheia de graça, o Senhor é convosco. Bendita sois vós entre as mulheres, bendito é o fruto do vosso ventre, Jesus. Santa Maria, Mãe de Deus, rogai por nós, pecadores, agora e na hora de nossa morte. Amém. Glória ao Pai, ao Filho e ao Espírito Santo, como era no princípio, agora e sempre. Amém. Ó meu Jesus, perdoai-nos, livrai-nos do fogo do inferno, levai as almas todas para o céu e socorrei principalmente aquelas que mais precisarem da vossa misericórdia. São Geraldo Magela, rogai por nós. Terceiro mistério, Jesus anuncia o reino de Deus, mas afirma que essa boa nova já se encontra no meio de nós, e aprendemos a rezar por todos os que se dedicam ao trabalho do reino de Deus. Pai nosso que estais no céu, santificado seja o vosso nome. Venha a nós o vosso reino, seja feita a vossa vontade, assim na terra como no céu. O pão nosso de cada dia nos dai hoje, perdoai-nos as nossas ofensas, assim como nós perdoamos a quem nos tem ofendido. E não nos deixeis cair em tentação, mas livrai-nos do mal. Amém. Ave Maria, cheia de graça, o Senhor é convosco. Bendita sois vós entre as mulheres, bendito é o fruto do vosso ventre, Jesus. Santa Maria, Mãe de Deus, rogai por nós, pecadores, agora e na hora de nossa morte. Amém. Ave Maria, cheia de graça, o Senhor é convosco. Bendita sois vós entre as mulheres, bendito é o fruto do vosso ventre, Jesus. Santa Maria, Mãe de Deus, rogai por nós, pecadores, agora e na hora de nossa morte. Amém. Ave Maria, cheia de graça, o Senhor é convosco. Bendita sois vós entre as mulheres, bendito é o fruto do vosso ventre, Jesus. Santa Maria, Mãe de Deus, rogai por nós, pecadores, agora e na hora de nossa morte. Amém. Ave Maria, cheia de graça, o Senhor é convosco. Bendita sois vós entre as mulheres, bendito é o fruto do vosso ventre, Jesus. Santa Maria, Mãe de Deus, rogai por nós, pecadores, agora e na hora de nossa morte. Amém. Ave Maria, cheia de graça, o Senhor é convosco. Bendita sois vós entre as mulheres, bendito é o fruto do vosso ventre, Jesus. Santa Maria, Mãe de Deus, rogai por nós, pecadores, agora e na hora de nossa morte. Amém. Ave Maria, cheia de graça, o Senhor é convosco. Bendita sois vós entre as mulheres, bendito é o fruto do vosso ventre, Jesus. Santa Maria, Mãe de Deus, rogai por nós, pecadores, agora e na hora de nossa morte. Amém. Ave Maria, cheia de graça, o Senhor é convosco. Bendita sois vós entre as mulheres, bendito é o fruto do vosso ventre, Jesus. Santa Maria, Mãe de Deus, rogai por nós, pecadores, agora e na hora de nossa morte. Amém. Ave Maria, cheia de graça, o Senhor é convosco. Bendita sois vós entre as mulheres, bendito é o fruto do vosso ventre, Jesus. Santa Maria, Mãe de Deus, rogai por nós, pecadores, agora e na hora de nossa morte. Amém. Ave Maria, cheia de graça, o Senhor é convosco. Bendita sois vós entre as mulheres, bendito é o fruto do vosso ventre, Jesus. Santa Maria, Mãe de Deus, rogai por nós, pecadores, agora e na hora de nossa morte. Amém. Ave Maria, cheia de graça, o Senhor é convosco. Bendita sois vós entre as mulheres, bendito é o fruto do vosso ventre, Jesus. Santa Maria, Mãe de Deus, rogai por nós, pecadores, agora e na hora de nossa morte. Amém. Glória ao Pai, ao Filho e ao Espírito Santo, como era no princípio, agora e sempre. Amém. Ó meu Jesus, perdoai-nos, livrai-nos do fogo do inferno, levai as almas todas para o céu e socorrei principalmente aquelas que mais precisarem da vossa misericórdia. São José, rogai por nós. Quarto mistério, a transfiguração de Jesus. O coração transparente, sincero, carregado de amor, é fundamental para todos exclamarem: é muito bom estarmos aqui. Pai nosso que estais no céu, santificado seja o vosso nome. Venha a nós o vosso reino, seja feita a vossa vontade, assim na terra como no céu. O pão nosso de cada dia nos dai hoje, perdoai-nos as nossas ofensas, assim como nós perdoamos a quem nos tem ofendido. E não nos deixeis cair em tentação, mas livrai-nos do mal. Amém. Ave Maria, cheia de graça, o Senhor é convosco. Bendita sois vós entre as mulheres, bendito é o fruto do vosso ventre, Jesus. Santa Maria, Mãe de Deus, rogai por nós, pecadores, agora e na hora de nossa morte. Amém. Ave Maria, cheia de graça, o Senhor é convosco. Bendita sois vós entre as mulheres, bendito é o fruto do vosso ventre, Jesus. Santa Maria, Mãe de Deus, rogai por nós, pecadores, agora e na hora de nossa morte. Amém. Ave Maria, cheia de graça, o Senhor é convosco. Bendita sois vós entre as mulheres, bendito é o fruto do vosso ventre, Jesus. Santa Maria, Mãe de Deus, rogai por nós, pecadores, agora e na hora de nossa morte. Amém. Ave Maria, cheia de graça, o Senhor é convosco. Bendita sois vós entre as mulheres, bendito é o fruto do vosso ventre, Jesus. Santa Maria, Mãe de Deus, rogai por nós, pecadores, agora e na hora de nossa morte. Amém. Ave Maria, cheia de graça, o Senhor é convosco. Bendita sois vós entre as mulheres, bendito é o fruto do vosso ventre, Jesus. Santa Maria, Mãe de Deus, rogai por nós, pecadores, agora e na hora de nossa morte. Amém. Ave Maria, cheia de graça, o Senhor é convosco. Bendita sois vós entre as mulheres, bendito é o fruto do vosso ventre, Jesus. Santa Maria, Mãe de Deus, rogai por nós, pecadores, agora e na hora de nossa morte. Amém. Ave Maria, cheia de graça, o Senhor é convosco. Bendita sois vós entre as mulheres, bendito é o fruto do vosso ventre, Jesus. Santa Maria, Mãe de Deus, rogai por nós, pecadores, agora e na hora de nossa morte. Amém. Ave Maria, cheia de graça, o Senhor é convosco. Bendita sois vós entre as mulheres, bendito é o fruto do vosso ventre, Jesus. Santa Maria, Mãe de Deus, rogai por nós, pecadores, agora e na hora de nossa morte. Amém. Ave Maria, cheia de graça, o Senhor é convosco. Bendita sois vós entre as mulheres, bendito é o fruto do vosso ventre, Jesus. Santa Maria, Mãe de Deus, rogai por nós, pecadores, agora e na hora de nossa morte. Amém. Ave Maria, cheia de graça, o Senhor é convosco. Bendita sois vós entre as mulheres, bendito é o fruto do vosso ventre, Jesus. Santa Maria, Mãe de Deus, rogai por nós, pecadores, agora e na hora de nossa morte. Amém. Glória ao Pai, ao Filho e ao Espírito Santo, como era no princípio, agora e sempre. Amém. Ó meu Jesus, perdoai-nos, livrai-nos do fogo do inferno, levai as almas todas para o céu e socorrei principalmente aquelas que mais precisarem da vossa misericórdia. Ó Maria concebida sem pecado, rogai por nós que recorremos a vós. Quinto e último mistério luminoso. Jesus institui a Eucaristia na ceia pascal. A Eucaristia nos convida a fazermos da vida uma partilha. Pai nosso que estais no céu, santificado seja o vosso nome. Venha a nós o vosso reino, seja feita a vossa vontade, assim na terra como no céu. O pão nosso de cada dia nos dai hoje, perdoai-nos as nossas ofensas, assim como nós perdoamos a quem nos tem ofendido, e não nos deixeis cair em tentação, mas livrai-nos do mal. Amém. Ave Maria, cheia de graça, o Senhor é convosco. Bendita sois vós entre as mulheres, bendito é o fruto do vosso ventre, Jesus. Santa Maria, Mãe de Deus, rogai por nós, pecadores, agora e na hora de nossa morte. Amém. Ave Maria, cheia de graça, o Senhor é convosco. Bendita sois vós entre as mulheres, bendito é o fruto do vosso ventre, Jesus. Santa Maria, Mãe de Deus, rogai por nós, pecadores, agora e na hora de nossa morte. Amém. Ave Maria, cheia de graça, o Senhor é convosco. Bendita sois vós entre as mulheres, bendito é o fruto do vosso ventre, Jesus. Santa Maria, Mãe de Deus, rogai por nós, pecadores, agora e na hora de nossa morte. Amém. Ave Maria, cheia de graça, o Senhor é convosco. Bendita sois vós entre as mulheres, bendito é o fruto do vosso ventre, Jesus. Santa Maria, Mãe de Deus, rogai por nós, pecadores, agora e na hora de nossa morte. Amém. Ave Maria, cheia de graça, o Senhor é convosco. Bendita sois vós entre as mulheres, bendito é o fruto do vosso ventre, Jesus. Santa Maria, Mãe de Deus, rogai por nós, pecadores, agora e na hora de nossa morte. Amém. Ave Maria, cheia de graça, o Senhor é convosco. Bendita sois vós entre as mulheres, bendito é o fruto do vosso ventre, Jesus. Santa Maria, Mãe de Deus, rogai por nós, pecadores, agora e na hora de nossa morte. Amém. Ave Maria, cheia de graça, o Senhor é convosco. Bendita sois vós entre as mulheres, bendito é o fruto do vosso ventre, Jesus. Santa Maria, Mãe de Deus, rogai por nós, pecadores, agora e na hora de nossa morte. Amém. Ave Maria, cheia de graça, o Senhor é convosco. Bendita sois vós entre as mulheres, bendito é o fruto do vosso ventre, Jesus. Santa Maria, Mãe de Deus, rogai por nós, pecadores, agora e na hora de nossa morte. Amém. Ave Maria, cheia de graça, o Senhor é convosco. Bendita sois vós entre as mulheres, bendito é o fruto do vosso ventre, Jesus. Santa Maria, Mãe de Deus, rogai por nós, pecadores, agora e na hora de nossa morte. Amém. Ave Maria, cheia de graça, o Senhor é convosco. Bendita sois vós entre as mulheres, bendito é o fruto do vosso ventre, Jesus. Santa Maria, Mãe de Deus, rogai por nós, pecadores, agora e na hora de nossa morte. Amém. Glória ao Pai, ao Filho e ao Espírito Santo, como era no princípio, agora e sempre. Amém. Ó meu Jesus, perdoai-nos, livrai-nos do fogo do inferno, levai as almas todas para o céu e socorrei principalmente aquelas que mais precisarem da vossa misericórdia. Infinitas graças vos damos, soberana Rainha, pelos benefícios que todos os dias recebemos de vossas mãos liberais. Dignai-vos agora e para sempre tomar-nos debaixo do vosso poderoso amparo, e para mais vos obrigar, vos saudamos com uma salve, Rainha. Salve, Rainha, Mãe de Misericórdia, vida, doçura e esperança, nossa salve. A vós bradamos, os degredados filhos de Eva, a vós suspiramos, gemendo e chorando neste vale de lágrimas. Eia, pois, advogada nossa, esses vossos olhos misericordiosos a nós volvei, e depois desse desterro, mostrai-nos, Jesus, bendito fruto do vosso ventre, ó clemente, ó piedosa, ó doce e sempre Virgem Maria. Rogai por nós, Santa Mãe de Deus, para que sejamos dignos das promessas de Cristo. Amém. Louvado seja nosso Senhor Jesus Cristo, para sempre seja louvado.

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1: Que tal uma sobremesa deliciosa, facinho de fazer e natural? Anota essa receitinha aí que eu vou te passar de mousse de banana com cacau. Você só vai precisar de 2 bananas maduras, 1 colher de sopa de cacau em pó e 1 colher de mel. No liquidificador, bata as 2 bananas até formar um creme, acrescente o cacau e o mel e bata mais um pouco até ficar homogêneo. Depois, leve à geladeira por 30 minutos para ficar ainda mais cremoso. Se quiser dar um toque mais especial, finalize com raspas de chocolate amargo ou até mesmo castanhas picadas. Essa sobremesa é rica em fibras, não leva açúcar refinado e fica simplesmente incrível. É uma opção leve e saborosa para você matar a vontade de doce sem sair da alimentação saudável. 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
3: 18 horas e 33 minutos.
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0: Maria.
1: Olá, amigo, amiga e ouvinte. Sou o Padre Ezequiel. Esse é o momento Despertai para o Amor aqui na sua rádio. Um abraço forte para você e o meu desejo de que a paz esteja no teu coração e na tua vida. Eu gostaria de pedir para você.

0: resta pouco tempo, ela vai poder viver bem melhor o tempo. Por isso, podemos acolher cada dia como um presente valioso para a nossa vida. Nós gozamos intensamente do tempo. Por exemplo, com uma pessoa querida, quando nós gostamos de uma pessoa e sabendo que a vida é mortal, a gente usufrui melhor desse tempo. Porque o tempo é limitado exatamente diante da mortalidade da vida. O olhar sobre a morte, portanto, pode ser muito enriquecedor para a nossa vida. De um lado, nós podemos perceber que existem tantas nulidades que nós buscamos e coisas não essenciais. E, do outro lado, nós percebemos que podemos usufruir de tanta abundância que está à nossa mão. E essa abundância faz com que a vida tenha sentido. Hoje, se nós pensamos, por exemplo, numa pessoa que tem o diagnóstico de câncer, acontece com muitos. Uma das perguntas que mais as pessoas que recebem o diagnóstico se fazem é: até agora, ainda não vivi bem. Tenho ainda muita coisa para viver. Ou seja, somente o fato de que a pessoa é efêmera, mortal, frágil, aquilo que ameaça a vida é que abre diante de nós a vida, diante dos nossos olhos, para que a gente aproveite em cada momento. Uma pessoa com câncer dizia para outra: olha, eu vivo cada dia como um presente, porque não sei quanto tempo me resta, por isso gozo da melhor maneira possível. Por isso, olhar sobre o fim próximo torna também a vida mais realista. O que há de mais oportuno do que indagar sobre como posso utilizar o melhor possível o breve tempo que me resta na minha vida? Como é que eu posso viver bem os meus dias? Então, a questão da mortalidade não é que ela traz pânico e preocupação, mas ela produz uma vida mais rica de sentido para as pequenas coisas que nós podemos observar diariamente e vivê-las com intensidade. Pensemos nisso. O Deus de amor, o Deus da paz, o Deus que é o autor da vida, que nos dá a vida como um presente e nos dá o tempo para viver bem a nossa vida, possa olhar e abençoar a nossa vida para que nós sejamos, de fato, pessoas felizes e vivamos bem em todos os momentos da vida, fazendo o melhor e buscando o melhor. Sobre você, sobre a tua casa e a tua família e a tua vida, desça a bênção em nome do Pai, do Filho e do Espírito Santo. Amém.
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3: 18:39.
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6: Olá para você. Sejam muito bem-vindos ao Central do Esporte. Aqui o esporte é do começo ao fim. Notícias do seu time do coração, contratações e muito mais a partir de agora. Vem comigo.
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7: O Grêmio acertou a contratação do zagueiro Wallace, de 21 anos, que estava no CRB. Revelado nas categorias de base do clube alagoano, o defensor era monitorado por outras equipes da Série A, como Bragantino e Cruzeiro, mas acabou escolhendo o tricolor gaúcho. A negociação foi confirmada pelo CRB, que que classificou a transferência como a maior venda de um jogador formado em sua base. Segundo o clube alagoano, o Grêmio adquiriu 50% dos direitos econômicos do atleta por cerca de R$3 milhões. Wallace disputou 19 partidas na temporada e era uma das principais opções do técnico Eduardo Barroca. O jogador viaja para Porto Alegre para realizar exames médicos e assinar contrato, chegando para reforçar o sistema defensivo.

0: defensivo gremista na sequência da temporada.
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0: A Jay de Bansa confirmou o favoritismo e foi escolhido pelo Washington Wizards como a primeira escolha do draft da NBA de 2026, realizado no Barclays Center em Nova York. O ala de 19 anos e 2,04 metros brilhou em sua temporada pela BYU, quebrando 19 recordes de calouro da universidade e chegando ao draft apontado como o principal talento da classe. Ele se tornou o primeiro jogador da história da BYU a ser selecionado na primeira posição geral do draft. Além de Dibansa, o topo do draft teve Darren Peterson, escolhido pelo Utah Jazz na segunda posição, e Cameron Boozer, selecionado pelo Memphis Grizzlies na terceira. O Chicago Bulls, comandado por Thiago Splitter, escolheu Caleb Wilson na quarta posição e ainda garantiu Dalen Swain na 15ª escolha. Considerada uma das classes mais talentosas dos últimos anos, o draft de 2026 movimentou a NBA e marcou o início da trajetória profissional de várias promessas do basquete mundial.
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2: O Brasil estreou com derrota na segunda semana da Liga das Nações Masculina de Vôlei ao perder para a Ucrânia por 3-2 em Ljubljana, na Eslovênia. A seleção comandada por Bernardinho teve dificuldades com os erros ao longo da partida e viu os ucranianos levarem a melhor em um duelo bastante equilibrado. O resultado encerrou a invencibilidade brasileira na competição. Mesmo com o revés, o Brasil segue entre os primeiros colocados da VNL após a campanha perfeita na etapa de Brasília, onde venceu Irene, Bélgica, Sérvia e Argentina. Agora, a seleção volta suas atenções para os próximos compromissos da competição contra Itália, Eslovênia e Canadá, ainda na etapa disputada em solo esloveno.
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0: O Ludogorets voltou a se manifestar sobre a disputa envolvendo o Botafogo e o atacante Juan Cruz. Em comunicado enviado à FIFA, o clube búlgaro contestou a versão apresentada pelo time carioca, afirmou que houve distorção dos fatos e defendeu a manutenção do transfer ban imposto ao alvinegro. A punição impede o Botafogo de registrar novos jogadores até que a situação seja resolvida. Segundo o Ludogorets, o clube cumpriu todas as etapas previstas no acordo e não há justificativa para a suspensão da sanção. O caso gira em torno da transferência de Juan Cruz para o Botafogo. O clube brasileiro alega que efetuou os pagamentos dentro das condições acordadas e busca reverter a punição junto à FIFA. Já o Ludogorets sustenta que houve descumprimento contratual e pediu à entidade máxima do futebol que mantenha a restrição. Enquanto aguarda uma rescisão definitiva, o Botafogo segue tentando resolver a questão nos bastidores para evitar impactos no planejamento da temporada.
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0: O Internacional confirmou que o River Plate tem interesse na contratação de Rafael Borré, mas garantiu que ainda não recebeu nenhuma proposta oficial pelo atacante colombiano. A direção colorada reconhece a movimentação do clube argentino, porém afirma que, até o momento, não houve contato formal ou oferta para iniciar uma negociação. Borré tem contrato com o Inter até o fim de 2028 e segue nos planos do clube, apesar das especulações sobre um possível retorno ao River, onde viveu o melhor momento da carreira. O atacante perdeu espaço em parte da temporada, mas continua sendo visto como um jogador importante no elenco. Caso o River avance nas conversas, os argentinos precisarão apresentar uma proposta que atenda às exigências financeiras do Colorado para tirar o colombiano de Porto Alegre.
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2: A Argentina deve entrar com um time misto no confronto contra a Jordânia, no sábado 27 de junho, pela última rodada do Grupo J da Copa do Mundo. Já classificada para a fase mata-mata e com a liderança da chave garantida, a seleção comandada por Lionel Scaloni pretende poupar alguns titulares para evitar desgaste e possíveis lesões antes do início do mata-mata. Entre as novidades, o zagueiro Nicolás Otamendi deve assumir a vaga de Cristian Romero, que será preservado após sentir o joelho direito. Além disso, os laterais Gonzalo Montiel e Nicolás Tagliafico foram liberados pelo departamento médico e devem ganhar minutos para recuperar ritmo de jogo. Mesmo com a provável rotação, Lionel Messi pode ser utilizado por Scaloni, embora exista a possibilidade de atuar por menos tempo. A Argentina soma 2 vitórias em 2 jogos e enfrentará nas oitavas de final o segundo colocado do Grupo H.
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5: 18 horas e 45 minutos.
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6: Estamos de volta com o Central do Esporte.
7: A Fórmula 1 desembarca neste fim de semana no Red Bull Ring, na Áustria, para a oitava etapa da temporada 2026. O circuito de Spielberg, conhecido por suas longas retas e poucas curvas, promete uma disputa equilibrada entre as principais equipes do grid. Com previsão de calor acima dos 30 graus, as condições da pista podem ser decisivas para o desempenho dos carros e a estratégia das equipes. A Ferrari chega embalada após a evolução apresentada nas últimas corridas e pode contar com uma importante atualização em sua unidade de potência. A expectativa é que o novo motor reduza a diferença para a Mercedes, especialmente em um traçado que favorece velocidade e potência. A equipe italiana aparece como uma das favoritas para lutar pela vitória na Áustria. Já a Mercedes vive um momento de atenção. Apesar de seguir como uma das forças da temporada e ter um carro competitivo para as características do Red Bull Ring, a equipe busca deixar para trás problemas de confiabilidade que comprometeram resultados recentes. Enquanto isso, a Red Bull aposta no fator casa e na força de Max Verstappen, maior vencedor do GP da Áustria, para tentar surpreender as rivais diante de sua torcida.
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8: A Colômbia venceu o Congo por 1 a 0 pela segunda rodada do Grupo K da Copa do Mundo de 2026. A seleção colombiana dominou a maior parte da partida, criou diversas oportunidades e esbarrou na grande atuação do goleiro Lionel Mpasse, destaque da equipe africana. O gol da vitória saiu apenas aos 31 minutos do segundo tempo, quando Daniel Muñoz aproveitou uma desatenção da defesa adversária para balançar as redes. Com o resultado, a Colômbia chegou aos 6 pontos, manteve o 100% de aproveitamento e garantiu vaga antecipada na fase mata-mata da competição. Já o Congo permaneceu com 1 ponto e passou a depender de um bom resultado na última rodada contra o Uzbequistão para continuar sonhando com a classificação. A liderança do grupo será decidida no confronto entre Colômbia e Portugal.
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8: A Croácia venceu o Panamá por 1 a 0 pela segunda rodada do Grupo L da Copa do Mundo de 2026. Em um jogo equilibrado e com poucas chances claras, os croatas encontraram o gol da vitória aos 9 minutos do segundo tempo. O atacante Ante Budimir, que havia acabado de entrar em campo, aproveitou o cruzamento de Josip Stanisic e marcou de cabeça, garantindo o triunfo da equipe europeia. Com o resultado, a Croácia manteve viva a esperança de avançar para a fase mata-mata da competição, enquanto o Panamá foi eliminado após sofrer sua segunda derrota consecutiva no torneio. Apesar da pressão dos panamenhos nos minutos finais, a defesa croata conseguiu segurar a vantagem e conquistar 3 pontos fundamentais na luta pela classificação.
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8: Inglaterra e Gana empataram em 0 a 0 pela segunda rodada do Grupo L da Copa do Mundo de 2026. Apesar do favoritismo inglês, a seleção africana fez uma partida muito organizada defensivamente e conseguiu neutralizar as principais ações ofensivas dos adversários. O jogo foi equilibrado, com poucas oportunidades claras de gol e muita disputa no meio-campo. Com o empate, a Inglaterra chegou a 4 pontos e manteve a liderança provisória do grupo, enquanto Gana somou 4 pontos e seguiu firme na briga por uma vaga na fase mata-mata. A definição dos classificados ficou para a última rodada, quando os ingleses enfrentam o Panamá e os ganeses duelam contra a Croácia em confrontos decisivos pela classificação às oitavas de final.
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9: E o Brasil entrou em contagem regressiva e já entra no clima para receber a Copa do Mundo Feminina em 2027, a primeira na América do Sul, que terá a festa de abertura em exatamente um ano. O torneio vai ocorrer em 8 cidades sede: Brasília, São Paulo, Rio de Janeiro, Salvador, Belo Horizonte, Porto Alegre, Fortaleza e Recife, e reunirá 32 seleções. Aline Pellegrino, gerente de competições femininas da CBF, vê o Mundial como uma oportunidade também de mudança cultural, onde o futebol feminino poderá construir bases mais sólidas.
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9: E após assinar contrato com o Ravenna FC da Itália, Ronaldinho Gaúcho espera inspirar a geração mais jovem a perseguir seus sonhos, assim como ele fez ao longo de uma brilhante carreira de 17 anos. Vestido todo de branco, Ronaldinho posou com a nova camisa do Ravenna, que inicialmente estava colocada sobre o reluzente troféu da Bola de Ouro que ele conquistou em 2005, antes de autografar o uniforme ao lado do proprietário do clube, Ignazio Cipriani. Ao longo de todos esses anos, a amizade que temos com a família Cipriani e com todos os amigos fez com que essa oportunidade surgisse agora. Por isso, estou extremamente feliz e esperamos que tudo corra bem, disse Ronaldinho a Reuters sobre sua transferência para o clube italiano.
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9: E Pedrinho, presidente do Vasco, publicou uma carta na manhã do dia 24 após ser afastado do comando da SAF do clube. No documento, ele revela que a venda da SAF a Marcos Lamachia, enteado de Leila Pereira, estava prestes a ser anunciada e avalia que sabotaram o clube, ao dizer que há meses um grupo contrário à venda se articula na política do clube. Pedrinho foi afastado da SAF do Vasco em decisão da Justiça do Rio. A juíza frisa ainda que a venda do Vasco SAF terá de ter a concordância da 777 Carioca ou do juízo arbitral. Caso ela aconteça sem obedecer tais trâmites, não será válida por este juízo recuperacional.
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6: Com essas, a gente encerra mais uma edição do Central do Esporte. Na próxima, tem mais.
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2: A cidade de São Paulo enfrentou fortes chuvas que provocaram queda de árvores, desabamentos e um intenso caos no trânsito. Os acumulados de chuva em algumas regiões já atingiram porcentagens significativas da média esperada para todo o mês de junho. Em Mairinque, o volume chegou a 89% da média mensal, enquanto Sorocaba registrou 77% e Barueri 56%. A Defesa Civil e o Corpo de Bombeiros foram acionados para atender diversas ocorrências, com equipes trabalhando para minimizar os impactos e garantir a segurança da população. As autoridades recomendam cautela aos motoristas e pedestres, além de atenção às áreas de risco.
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5: Olá, tudo bem com você? Espero que sim, sou a locutora Patrícia e apresento mais um Esporte Agora. E o Brasil entrou em contagem regressiva e já entra no clima para receber a Copa do Mundo Feminina em 2027, a primeira na América do Sul, que terá a festa de abertura em exatamente um ano. O torneio vai ocorrer em 8 cidades sede: Brasília, São Paulo, Rio de Janeiro, Salvador, Belo Horizonte, Porto Alegre, Fortaleza e Recife, e reunirá 32 seleções. Aline Pellegrino, gerente de competições femininas da CBF, vê o Mundial como uma oportunidade também de mudança cultural, onde o futebol feminino poderá construir bases mais sólidas.
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7: 19 horas e 2 minutos.
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0: 19h19.
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2: Fala, gente! Nós estamos chegando aqui na nossa rádio preferida. Maravilha de programação, né, Chuchu? Tudo bem com você? Como é que tá? Tudo certo? Tudo beleza? Que bom, espero que sim, né? Hoje é quinta-feira, véspera de final de semana. Tamo aí já, né? No dia 25 de junho de 2026. Eu sou o Cauê e agora tem notícias dos famosos. A gente vai saber o que tá rolando aí com essa galera, né, famosinha, nesta quinta-feira. A primeira de hoje é mais um daquelas séries que, tipo, fiquei famoso, né? Pois é. Gente, um vídeo gravado durante os festejos juninos da cidade de Ubaitaba, no sul da Bahia, viralizou nas redes sociais ao mostrar o cantor Rony Seresteiro se apresentando para apenas duas pessoas em frente ao palco. Pois é, duas pessoas, duas mulheres. A apresentação aconteceu na abertura do São João da cidade e chamou atenção pela baixa presença de público. Apesar da repercussão, o artista afirmou que encarou a situação com naturalidade e realizou o show com o mesmo empenho que tinha ou que teria diante de uma grande plateia, né? O Rony explicou que o horário da apresentação, por volta das 8 da noite, pode ter influenciado no comparecimento do público, já que muitos moradores ainda estavam trabalhando ou se preparando para participar da festa. Ele também desmentiu rumores de que as duas espectadoras seriam parentes suas, afirmando que eram fãs que foram prestigiar o evento. Com mais de 15 anos de carreira, o cantor destacou que a paixão pela música está acima de qualquer coisa e até da quantidade de pessoas presentes. Segundo ele, o importante é fazer o trabalho com dedicação. Ele falou que para ele lá tinha milhões de pessoas. Eita nós, hein, Rony? Dá uma moral para ele aí, gente. Instagram dele lá, ó, Rony com 2N, com Y underline Seresteiro. Ele tem 15 mil seguidores no Instagram. Pois é. Fazer o que? Faz parte, né, Rony? Vai, quem sabe um dia vai estar lotado isso aí, né? E o nosso Fofocando, gente, volta daqui a pouquinho para falar do Nego Di e a esposa dele. Pois é, eles foram condenados pela justiça. Que coisa, hein? Daqui a pouco eu vou contar para você os detalhes dessa informação. Então continue aqui na melhor programação do Brasil e até daqui a pouco.
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2: O Brasil registrou um marco histórico em maio de 2026, alcançando o melhor resultado da série histórica em número de turistas internacionais. Ao todo, 486.262 visitantes estrangeiros desembarcaram no país, representando um aumento de 5,4% em comparação com maio de 2025. No acumulado entre janeiro e maio deste ano, o país recebeu 4.819.685 viajantes internacionais, consolidando o segundo melhor desempenho da história para o período. O transporte aéreo foi o principal impulsionador desse crescimento, com um aumento de 14,9% nas chegadas por essa via. A Argentina se mantém como o principal país emissor de turistas para o Brasil, seguida por Estados Unidos e Paraguai. São Paulo e Rio de Janeiro lideram o ranking nacional de destinos, reforçando a importância desses portões de entrada para o turismo internacional.
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2: 19 horas e 31 minutos.
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4: Fala, gente! Nós estamos de volta. Delícia de programação, né, Chuchu? Hoje, quinta-feira. Pois é, final de semana tá chegando. E vamos lá, porque o Fofocando desta quinta, hoje, dia 25 de junho, vai falar sobre o Negro Di e a esposa dele, gente. A justiça condenou o influenciador digital e ex-participante do Big Brother Brasil a 14 anos e 6 meses de prisão pelos crimes de estelionato, lavagem de dinheiro qualificada, uso de documento falso e promoção de loteria ilegal. A decisão foi divulgada na terça-feira. A esposa dele, a Gabriela Vicente de Souza, também foi condenada, recebendo pena de 8 anos e 4 meses de reclusão por lavagem de dinheiro. Segundo o processo, o esquema teria causado, prejuízo de mais de 185 milhões de reais a pelo menos 9.600 pessoas. A investigação aponta que entre novembro de 2022 e maio de 2024 foram realizadas pelo menos 34 rifas eletrônicas sem autorização legal, divulgadas nas redes sociais, com promessas de prêmios em dinheiro e bens materiais. Que coisa, hein? Bom, a defesa dos condenados ainda pode recorrer à decisão nas instâncias superiores da justiça. Ou seja, ele não vai ser preso, né, ainda por enquanto, porque tem recurso, né? Cabe recurso aí na decisão nas instâncias superiores. Que coisa, gente! O nosso Fofocando, ó, volta daqui a pouquinho, já, para falar para vocês sobre o Amado Batista. O amado mais amado do Brasil não tá tão amado assim não, viu? Ele foi condenado na justiça para indenizar os pais de uma criança de 3 anos que morreu afogada em uma piscina da sua propriedade rural em 2022. Olha só, hein? Daqui a pouco eu vou contar detalhes para vocês. Continuem aqui na melhor programação do Brasil e até daqui a pouco.
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0: 19h46.
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2: Fala, meus amores, minhas amoras, tudo bem, chuchu? Bora lá, hoje é quinta-feira, 25 de junho, é danadinho, danadinha. Vamos lá, porque a última de hoje é sobre o cantor Amado Batista. Ele foi condenado pela Justiça de Goiás a indenizar os pais de uma criança de 3 anos que morreu afogada em uma piscina da sua propriedade rural lá no ano de 2022. A decisão determina o pagamento de R$ 453 mil por danos morais, além de uma pensão mensal à família. O menino era filho de caseiros que trabalhavam no sítio do artista. Os pais alegam que haviam solicitado medidas de proteção na área da piscina, mas a defesa de Amado Batista afirma que não há provas de que esse pedido tenha sido feito. Na sentença, o juiz reconheceu responsabilidade compartilhada pelo ocorrido, apontando também falha na supervisão da criança por parte dos pais. Ainda assim, entendeu que havia responsabilidade civil do proprietário do imóvel. Olha isso, hein? A defesa do cantor informou que vai recorrer na decisão, alegando que não houve negligência por parte do artista e que provas consideradas importantes para o processo não foram produzidas durante o julgamento. Olha que coisa, hein? Rapaz, aconteceu no sítio dele e ele está sendo responsabilizado por isso, né? É, pois é. E o nosso Fofocando, gente, fica por aqui. Mas, ó, eu volto, se Deus quiser, amanhã, hein? Aqui na nossa rádio preferida pra gente terminar a semana junto. Combinado? Forte abraço pra você, um beijo, se cuida e até lá. Tchau, fui!
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2: O presidente Luiz Inácio Lula da Silva se reúne com o líder do governo no Senado, Jax Wagner, para discutir sua permanência no cargo. A reunião ocorre após uma investigação da Polícia Federal apontar supostas ligações do senador com o Banco Master. Wagner pretende convencer o presidente a mantê-lo na liderança até o início do recesso parlamentar, em 19 de julho. O senador nega as acusações de ter atuado a favor dos interesses do Banco Master no Congresso. Auxiliares de Lula, no entanto, reiteram que o presidente tem a intenção de persuadir Wagner a entregar o cargo. A situação política gera expectativa em Brasília, em meio às discussões sobre a condução da liderança do governo no Senado.

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6: E após assinar contrato com o Ravenna FC da Itália, Ronaldinho Gaúcho espera inspirar a geração mais jovem a perseguir seus sonhos, assim como ele fez ao longo de uma brilhante carreira de 17 anos. Vestido todo de branco, Ronaldinho posou com a nova camisa do Ravenna, que inicialmente estava colocada sobre o reluzente troféu da Bola de Ouro que ele conquistou em 2005, antes de autografar o uniforme ao lado do proprietário do clube, Ignazio Cipriani. Ao longo de todos esses anos, a amizade que temos com a família Cipriani e com todos os amigos fez com que essa oportunidade surgisse agora. Por isso, estou extremamente feliz e esperamos que tudo corra bem, disse Ronaldinho a Reuters sobre sua transferência para o clube italiano.
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7: 20 horas e 1 minuto.
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13: Tenho eu certeza que você já estava esperando aí o nosso Pop Mix. Seja muito bem-vindo, muito prazer, Johnny Silva. Vamos coladinhos, juntinhos aqui na melhor rádio do Brasil, com esse programa maravilhoso que traz muita música boa. Hoje, quinta-feira, hoje 25 de junho de 2026. Tá preparado? Tá preparada? A partir de agora, o melhor do pop nacional e internacional, com aquela pitadinha do clássico. Tudo isso feito exclusivamente pra você. Bota um sorrisão no rosto e vem com a gente aqui, tá certo? Participe aí nas redes sociais. Você não segue a gente, segue aí. Ah, manda o seu recado também pelo nosso WhatsApp, pelo nosso site. Fique bem à vontade, vamos começar muito bem. A música boa é o que não pode faltar por aqui, né? Tá começando mais um Pop Mix.

você curtindo por aqui uma super sequência. Conan Gray na nossa programação, passou por aqui também o Nando Reis. Ai, seguimos por aqui com mais músicas boas pra você. Se você não baixou o nosso aplicativo, fique bem à vontade. Vai até a Play Store ou a Apple Store, digite aí o nome da nossa rádio. Leve a gente pra onde você for, tá bom? Tá chegando por aqui Ana Carolina com Celso Fonseca. Aumenta o som aí. Muito boa essa música. É o nosso Pop Mix. Eu preciso.

0: curtir música boa é muito bom, né? E a nossa rádio, o intuito é esse, né? Fazer que a sua vida fique melhor curtindo muita música boa. Tá passando por aqui, Tinashe. Antes você ouviu a Isa, já já tem muito mais. No próximo bloco tá recheadíssimo de muita coisa boa pra você, porque você merece o melhor.
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4: A Polícia Federal Brasileira deteve uma cidadã espanhola no Aeroporto Internacional de Guarulhos, em São Paulo, sob acusação de racismo. Este é mais um caso de repercussão envolvendo turistas estrangeiros e as rigorosas leis antirracismo do Brasil. A prisão ocorreu após a tripulação de um voo da Latam, vindo de São Luís, acionar as autoridades. A mulher espanhola teria feito comentários racistas, direcionados aos funcionários responsáveis pelo descarregamento da bagagem da aeronave. As leis brasileiras prevêem pena de prisão de 2 a 5 anos e multa para crimes de injúria racial. A companhia aérea Latam condenou veementemente a agressão e reiterou seu compromisso contra todas as formas de racismo e discriminação.
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3: A Fórmula 1 desembarca neste fim de semana no Red Bull Ring, na Áustria, para a oitava etapa da temporada 2026. O circuito de Spielberg, conhecido por suas longas retas e poucas curvas, promete uma disputa equilibrada entre as principais equipes do grid. Com previsão de calor acima dos 30 graus, as condições da pista podem ser decisivas para o desempenho dos carros e a estratégia das equipes. A Ferrari chega embalada após a evolução apresentada nas últimas corridas e pode contar com uma importante atualização em sua unidade de potência. A expectativa é que o novo motor reduza a diferença para a Mercedes, especialmente em um traçado que favorece velocidade e potência. A equipe italiana aparece como uma das favoritas para lutar pela vitória na Áustria. Já a Mercedes vive um momento de atenção. Apesar de seguir como uma das forças da temporada e ter um carro competitivo para as características do Red Bull Ring, a equipe busca deixar para trás problemas de confiabilidade que comprometeram resultados recentes. Enquanto isso, a Red Bull aposta no fator casa e na força de Max Verstappen, maior vencedor do GP da Áustria, para tentar surpreender as rivais diante de sua torcida.
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5: 20 horas e 34 minutos.
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9: tá com a gente aqui, tá bom demais. Muito prazer, Johnny Silva, mais meia hora de muita música, mais pop nacional e internacional pra você aqui na melhor rádio do Brasil. É o nosso Pop Mix. Seja muito bem-vindo.

decolem aí, abrilhantando aqui o nosso Pop Mix. Seja muito bem-vindo, tá? É muito bom ter você aqui sempre participando com a gente aí no seu trabalho, que você tenha uma ótima quinta-feira e vem com a gente porque por aqui a música não para. Segue a gente aí nas redes sociais, manda o seu recado pelo nosso WhatsApp, fique bem à vontade com a gente, porque aqui quem faz a programação é você. Chegando por aqui o Solar State.

0: nossa rádio é a rádio que traz a melhor playlist pra você, os maiores artistas, as melhores músicas, as maiores informações, tudo aqui na nossa rádio. E esse é o nosso Pop Mix, você curtindo aí Sex Randy com a participação do Bruno Mars. Ó, o nosso Pop Mix tá ficando por aqui, tá bom? Nesta quinta-feira. Mas amanhã, sexta-feira, tem muito mais no mesmo horário. Conto com a sua audiência, tá certo? Não saia da sintonia porque tá chegando uma atração especial pra você. Até amanhã, se Deus quiser. Tchau, tchau!
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4: 20:59.
5: Está no ar a Voz do Brasil. As notícias do governo federal que movimentaram o país no dia de hoje.
6: Boa noite.
7: Boa noite para você que nos acompanha em todo o país.
6: Quinta-feira, 25 de junho de 2026.
7: Vamos ao destaque do dia: soberania no campo.
6: O governo do Brasil anuncia a retomada das obras da unidade de fertilizantes nitrogenados 3, na cidade de Três Lagoas, em Mato Grosso do Sul.
7: Serão investidos mais de 5 bilhões de reais com o apoio do novo PAC. E a nova fábrica terá capacidade de produzir 16% da demanda nacional por ureia.
6: O presidente Lula destaca que a produção de fertilizantes garante a blindagem do país em relação à subida de preços internacionais.
8: Preços absurdos de fertilizante que poderiam ser produzidos no Brasil, que aumenta cada guerra que alguém quer dar no outro lá fora, e o pobre brasileiro paga o preço dessa guerra.
7: E ainda em Mato Grosso do Sul, o presidente entrega a titulação de terras para 1.390 famílias assentadas da reforma agrária.
6: Elas produzem leite, grãos, frutas e hortaliças e criam pequenos animais.
7: Com a titulação, produtores poderão acessar políticas públicas de crédito e assistência rural.
6: E você vai ouvir também oportunidades de negócios para empresários brasileiros.
7: Com a entrada em vigor de novas tarifas na União Europeia por causa do acordo com o Mercosul, o governo do Brasil quer aumentar exportações, inclusive de pequenas e médias empresas.
6: E nós conversaremos sobre isso com o Laudemir Miller, presidente da Apex Brasil, a agência brasileira de promoção de exportações.
7: Hoje na apresentação da Voz do Brasil, Mariana Jungmann e Luciano Seixas.
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7: Três aeroportos de Mato Grosso do Sul estão agora mais modernos, com capacidade ampliada e com mais conforto para os passageiros.
6: O presidente Lula esteve hoje em uma série de eventos no estado e participou agora há pouco da entrega da primeira fase das obras do aeroporto de Ponta Porã e também dos terminais de Campo Grande e Corumbá.